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1: E eu chegando com mais uma edição, se liga aí. Chegou o convite para um evento formal e bateu a dúvida? Vá de terno azul marinho. Ele é o equilíbrio perfeito entre a elegância e a modernidade, ajustando-se melhor ao corpo do que o preto tradicional. Para completar o combo invencível, aposte na camisa Oxford de algodão branca. É o visual clássico que transmite confiança em qualquer lugar que você vá. E claro, até a próxima dica.

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8: Dormir dentro de um armário pode parecer estranho hoje, mas entre a Idade Média e o século XX, as camas caixa eram o auge do conforto na Europa. Esses móveis eram basicamente guarda-roupas de madeira com uma cama embutida, usados para enfrentar dois grandes problemas da época: o frio e a falta de privacidade. Ao fechar as portas de madeira, o calor corporal ficava retido no pequeno espaço, criando um refúgio aconchegante contra os invernos rigorosos e as correntes de ar das casas antigas. Curiosamente, esse conceito está voltando à moda no século XXI, com os hotéis cápsula e os microapartamentos tecnológicos. Parece que depois de século, estamos redescobrindo que dormir em um casulo protegido pode ser muito mais relaxante do que um quarto totalmente aberto. Você trocaria sua cama atual pela segurança e pelo quentinho de um armário planejado, ou te daria um pouco de agonia, hein?
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3: Muita gente busca uma fórmula mágica para o amor próprio, mas a verdade é que isso é um processo diário. Ninguém acorda se amando da noite para o dia. É uma construção de dentro para fora, que exige esforço e carinho com você mesmo. Investigue o que te impede de florescer e entenda, o auto-amor é um caminho, não destino. Comece hoje a se cuidar mais.
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1: Oi, gente. O chocolate amargo acaba de ganhar um status ainda mais nobre. O de aliado da longevidade. Olha só que legal. Um estudo britânico revelou que a teobromina, um composto natural do cacau semelhante à cafeína, está ligada a um envelhecimento biológico mais lento. Ao analisar 1.600 adultos, os cientistas notaram que quem tinha níveis mais altos dessa substância no sangue apresentava marcadores de DNA mais jovens, segundo relógios epigenéticos, que medem a idade real das nossas células. O ideal é consumir chocolates com pelo menos 70% de cacau. Além disso, a teobromina é um estimulante que afeta o sistema nervoso e cardiovascular. Consumi-la em excesso, especialmente à noite, pode sabotar o seu sono, o que acabaria acelerando o envelhecimento que você está tentando evitar. Aqui, você fica sabendo. Já já, a gente volta. Fica aí.
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1: Oi, gente, pra você e pra sua família, aumente o volume, tá chegando no seu rádio, Fique Sabendo. Atenção, o cansaço persistente tem sido rotulado automaticamente como burnout, mas especialistas alertam para o risco de ignorar causas biológicas. Às vezes, o que parece exaustão mental é, na verdade, uma desregulação hormonal severa. Ao focar apenas no estresse ocupacional, corre-se o risco de um subdiagnóstico, deixando de tratar alterações na tireoide ou em outros hormônios que exigem cuidados médicos específicos. E não apenas descanso. Nem toda fadiga nasce na mente ou no trabalho, mas antes de fechar um diagnóstico de burnout, é essencial realizar um check-up hormonal completo. Tratar um desequilíbrio físico como se fosse apenas estresse psicológico pode prolongar o sofrimento e mascarar doenças que precisam de intervenção endócrina imediata. O diagnóstico correto é o que define se você precisa de férias ou de tratamento. Cuidado! Daqui a pouco a gente volta com Fique Sabendo.

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3: Uma ótima quinta-feira, tá no ar a nossa curiosidade de hoje aqui, hein? Você reclama do tamanho do seu celular hoje? Pois saiba que o primeiro modelo móvel do mercado, o Motorola Dynatec, era um verdadeiro gigante, com mais de 30 centímetros de altura. E pesando quase 800 gramas, ele custava uma fortuna na época, quase 4 mil dólares. Era um baita exercício carregar esse aparelho por aí. A tecnologia voa e a gente nem percebe. Curiosidades fica por aqui. Até o nosso próximo.
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1: De volta na sua rádio favorita com Fique Sabendo. Atenção, você achava que a guerra era coisa só de ser humano? Pois a natureza acaba de mostrar que o buraco é bem mais embaixo. Cientistas registraram um evento bizarro e assustador em Uganda. Uma guerra civil entre chimpanzés. O que era a maior e mais pacífica comunidade da espécie simplesmente rachou ao meio, transformando melhores amigos de décadas em inimigos mortais. O conflito surgiu do nada, provando que até no mundo animal a convivência pode chegar a um ponto de ruptura violento. Esse estudo da Universidade do Texas é um choque de realidade. Ele mostra que a nossa capacidade de se dividir e brigar em grandes grupos está enraizada na nossa biologia desde muito antes de sermos humanos. Aqui você fica sabendo.
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1: Oi, gente. De volta na sua programação favorita. E aqui você fica sabendo. Aumente o volume. Sentir fome logo após as refeições não é normal e geralmente indica que o seu prato ou a sua rotina estão em desequilíbrio. O principal motivo costuma ser a falta de proteínas e fibras, como carnes, ovos e vegetais, que são os nutrientes responsáveis por manter a saciedade por mais tempo. Além disso, o consumo de açúcar e ultraprocessados cria picos de glicose que caem rapidamente, fazendo o cérebro pedir comida novamente em poucos minutos. Fatores como desidratação e sono ruim, que desregula os hormônios do apetite, também sabotam a saciedade. Se o ajuste na dieta e no descanso não resolver, o problema pode ser metabólico, como diabetes ou distúrbios na tireoide. Antes de apenas tentar segurar a vontade, procure um endocrinologista ou nutricionista para garantir que o seu sistema hormonal está funcionando como deveria. Aqui você

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1: De volta na sua programação com Fique Sabendo. Se você dorme de boca aberta, cuidado. Dormir de boca aberta não é apenas um detalhe ou uma mania. É um sinal de que sua respiração nasal falhou e o seu corpo precisou improvisar um jeito para o oxigênio entrar. Respirar pela boca durante a noite resseca a garganta e altera o pH da boca, aumentando o risco de cáries e mau hálito. Mais do que isso, a respiração oral costuma estar ligada à apneia do sono, que fragmenta o descanso e sobrecarrega o coração. Esse problema raramente é o hábito, mas sim o que está impedindo seu nariz de funcionar. Se você acorda com a boca seca ou se sente cansado, mesmo após dormir muito, procure um especialista. Daqui a pouco tem mais. Fique

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2: Quatro casais de amigos no Texas decidiram envelhecer juntos de um jeito inovador. Construíram a Best Row, uma vila particular à beira do Rio Lano. Em vez de dividirem a mesma casa, eles criaram quatro microcasas sustentáveis de 37 metros quadrados, garantindo privacidade total para cada casal, enquanto uma construção maior serve de ponto de encontro para refeições e festas. O projeto une arquitetura inteligente, materiais ecológicos e uma convivência harmoniosa com a vida selvagem local. É a prova de que viver perto dos amigos funciona muito bem, desde que cada um tenha a sua própria chave no fim da noite. Se fosse construir sua vila hoje, quem seriam os vizinhos escolhidos por você, hein?
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0: você puxar. Sem quebrar o ovo, é claro, né? É a agilidade pura da sua cozinha.
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1: Minha gente, atenção, hein? Cozinhar com faca cega, ninguém merece, não é mesmo? Bom, se a sua perdeu o corte, se você está sem amolador, pegue um prato de cerâmica, vire de ponta cabeça, passe a lâmina várias vezes naquela borda áspera do fundo do prato e pronto! O atrito devolve o corte rapidinho para você agilizar o preparo do almoço. Funciona com qualquer peça de cerâmica, ok? Pode testar aí.
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1: Então, meu povo, pra quem quer uma batata frita sequinha e crocante igual aquelas da lanchonete, o segredo é o choque térmico. Deixe as batatas cortadas na água quente por alguns minutinhos e logo em seguida mergulhe em uma vasilha com água gelada. Depois, é só escorrer bem e levar para o óleo bem quente. O resultado é aquela casquinha perfeita que todo mundo ama, ó. Bom apetite.
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1: Já parou pra pensar que a bagunça em um cantinho pode ser só o seu cansaço pedindo atenção? O nosso lar mostra o que estamos sentindo por dentro, como se fosse um reflexo do nosso coração. Quando você entende isso, cuidar da casa vira um jeito carinhoso de cuidar das suas próprias emoções. Que tal dar esse primeiro passo para deixar tudo mais leve, tanto fora quanto dentro de você? Tente, você vai ver como dá certo.
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1: Já percebeu que a vida flui melhor quando priorizamos o que é essencial? Ao organizar sua rotina cuidando primeiro do seu lado espiritual e de si mesma, você ganha a base necessária para se doar aos outros com qualidade. É incrível como essa hierarquia traz clareza e organiza suas emoções de forma natural. Experimente colocar essa ordem em prática e veja como seus relacionamentos se tornam muito mais leves e verdadeiros.
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0: 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Cuide-se bem com essas dicas.
1: Sabia que aquele pavio curto pode ser apenas o seu corpo pedindo ajuda? A nossa paciência depende do equilíbrio entre o sistema endócrino e o nervoso. Quando você entende que o mau humor constante nem sempre é culpa sua, mas sim um sinal de que algo físico precisa de atenção, a jornada para o bem-estar fica muito mais clara. Olhe que oportunidade incrível de se conhecer melhor e ajustar o que for preciso para voltar a sorrir com facilidade. Preste atenção em você.
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2: Se você já teve que prender a respiração durante uma conversa, sabe que avisar alguém sobre o famoso bafo é uma das missões mais espinhosas da etiqueta social. Para evitar aquele climão insustentável, a Associação Brasileira de Halitose criou uma ferramenta que é um verdadeiro anjo da guarda das relações, o serviço SOS Mau Hálito. A ideia é simples e estratégica: permitir que você dê um toque em alguém de forma 100% anônima, ética e profissional. O problema, muitas vezes, é biológico. A pessoa sofre de fadiga olfatória, ou seja, o nariz dela já se acostumou com o próprio cheiro e ela genuinamente não percebe que o hálito está vencido. O serviço foca em quebrar a barreira do constrangimento, transformando uma situação social bizarra em um cuidado com a saúde bucal. Afinal, muitas vezes o mau hálito é um sinal de que algo no corpo não vai bem, e um aviso discreto pode ser um empurrão que faltava para um check-up.
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4: O Japão está levando o conceito de ciclo da vida a um nível tecnológico impressionante. Diante de montanhas de resíduos que sobrecarregam os aterros, o país começou a testar um projeto que transforma fraldas sujas, tanto de bebês quanto de idosos, em unidades novinhas em folha. A iniciativa, liderada pela empresa Unicharme, já funciona nas cidades de Shibuya e Ozaki. Desde 2024, os moradores utilizam sacos de lixo específicos para que esse material não se perca no lixo comum. O processo parece saído de um laboratório de ficção científica. As fraldas usadas são trituradas e lavadas para separar o plástico, o polímero e a polpa. O presidente da empresa, Takahisa Takahara, deixou claro que o foco mudou. O futuro do descarte japonês agora passa pelo cuidado com a terceira idade e também com os pets. A ideia é que o único cheiro que saia da fralda nova seja o de fralda nova mesmo.
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1: 3 de julho, dia de São Tomé. Eu só acredito vendo e você só acredita ouvindo. Por isso que eu tô chegando com uma dica econômica para você no Poupe Mais. Se liga aí. Você já parou para calcular quanto vai custar a sua rotina no futuro? Desenhar o seu planejamento financeiro para a aposentadoria é essencial desde agora. Coloque na ponta do lápis os gastos fixos com saúde, moradia, alimentação e também impostos. Não esqueça de incluir também uma verba para o lazer e a sua qualidade de vida. Proteja as suas despesas hoje e garanta um amanhã tranquilo e seguro para você e para sua família. Excelente sexta-feira para você, um ótimo final de semana e a gente se encontra na próxima dica.
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4: Oi, gente, de volta na sua rádio favorita com Fique Sabendo. Você já percebeu que às vezes nem a melhor escovação do mundo segura o hálito depois de certas refeições? É isso aí, ó, o mau hálito nem sempre é culpa da escovação. Muitas vezes ele nasce no prato. Alimentos como alho e cebola contêm compostos que, após a digestão, caem no sangue e são eliminados pelos pulmões, fazendo você exalar o odor pela respiração por horas. Já carnes gordurosas e doces deixam resíduos que as bactérias na boca transformam em enxofre. O segredo está na saliva. Quando ela diminui ou o alimento favorece as bactérias, o odor desagradável domina. Se o hálito ruim persistir, mesmo com higiene em dia e boa hidratação,

0: constante. Procure um dentista para investigar a causa real. Fica a dica para você. Aqui você fica sabendo. Daqui a pouco a gente volta.
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1: Oi, chegando com History Day, e no dia 3 de julho de 1927, Uruguai se tornou o primeiro país da América Latina a aprovar o voto feminino. Em um dia como hoje, no ano de 1928, era realizada em Londres a primeira transmissão de TV em cores. E em um dia como este, no ano de 1985, o filme De Volta para o Futuro era lançado nos cinemas dos Estados Unidos. O destaque era o icônico carro que realizava viagens no tempo. Beijo, tchau!
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4: Tô chegando com mais uma edição do Barba, Cabelo e Bigode só pra você. Quer manter a barba alinhada com zero frizz? Então, o segredo é o pente de madeira, isso mesmo, viu? Além de ser puro estilo, o material natural tira a estática e desembaraça os fios sem esforço nenhum. Existem modelos com dentes finos e grossos, perfeitos para qualquer volume ou textura de barba. É o acessório que separa os homens dos meninos na hora de se cuidar. Já sabe, então pode experimentar, viu? Claro, até

0: mais.
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0: dia, muito bom dia mesmo, ouvintes da emoção. A 90.1 FM de Arroio do Meio, amiga do Vale, tá chegando, trazendo a você, claro que o Faixa Policial, notícias, broncas, chromelagem, tudo aquilo que se passa no meio da bandidagem em nossa região. Vamos navegar no crime praticamente em todo o estado. 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Assim dizendo, bom dia, povo, bom dia, diretor Cláudio Celestino.
1: Bom dia, Joãozinho.
0: Como é que tá?
1: Tudo certo.
0: Chegou graças. Aumento de salário e tudo mais?
1: Não.
0: É, chegou sim, tu não quer dizer, malandragem.
1: Não.
0: Juros bancários
1: e tudo mais. Rendimento, sim. O rendimento.
0: Rendimentos bancários.
1: Hoje, com meus 3 centavos de rendimento, quase que eu não vim trabalhar.
0: Investimento e não, tudo mais, né? Não, vou te dizer, Claudinho, tá louco, né, tu tá com a bola cheia e não ri sozinho, hein? Mas, bom, Deus te ajude, Deus te ajude.
1: Que
0: mas,
1: assim seja, que assim
0: mas,
1: seja.
0: Mas que lembre do velhinho aqui também, né? João, não fica só lembrando de ti.
1: Olha, eu tô botando até nos casacos lá em casa.
0: Tu guarda dinheiro em tudo que é bolso que eu sei. Vamos lá, vamos iniciar o Faixa?

0: Atenção, atenção, a primeira ocorrência que trouxemos para o dia de hoje foi um homem que tomou-lhe uma cana dura lá em Vacaria. Estupro de vulnerável. Ele se atracou na sua própria enteada. O crime aconteceu na cidade já há alguns tempos passados, né? E a vítima tinha, na ocasião, 13 anos. Agora saiu a bronca dele, estourou tudo e ele foi condenado à prisão em regime fechado. 24 anos de cadeia. Uma operação policial realizada pela Delegacia de Repressões às Ações Criminosas Organizadas, que é a Draco, né? Lá de Vacaria, prendeu esse homem estuprador de vulnerável. Atacou na própria família, né? A captura dele foi feita no início da semana em uma chácara lá no tal do bairro Mauá. Segundo o pessoal da Draco, o crime tinha acontecido já em tempos passados e na época a vítima, que era enteada, tinha 13 aninhos e ele, ó, blim, blim, blim, e se afundou, né? Condenado agora a 24 anos, 9 meses e 15 dias de reclusão. Tinha sido expedido esse mandado agora nessa última semana, né? Desde então, os policiais monitoravam esse homem e confirmaram a sua localização no início da semana para lhe dar uma cana dura. Já está no presídio estadual de Vacaria, lavando louça, lavando roupa e etc e tal, porque senão o facão vai pegar. Eita lá, azar é teu, bandido. Homem foi achado morto em uma casa. A polícia civil está apurando possível homicídio em Mussum. Vítima identificada como Moisés Beira, tinha 42 anos. A perícia, o Instituto Geral de Perícia, vai esclarecer a circunstância da morte. Esse homem estava morto e a polícia civil está apurando, né? A polícia civil, então, acredita que é homicídio, a morte do Moisés, de 42 anos, que foi encontrado dentro da sua casa no bairro Fátima de Mussum. Ninguém foi preso até o momento. A ocorrência foi devidamente atendida pela Brigada Militar, isolou o imóvel, acionou perícia, polícia civil e tudo mais, né? E ele foi localizado, o morto, né? Foi localizado na cama. Análise técnica deverá ajudar a esclarecer a dinâmica do caso e apontar as possíveis responsabilidades. Gente, durante o atendimento policial, foram identificados vestígios de sangue na casa. Uma das linhas apuradas é a possibilidade de que o autor tenha entrado, que o autor, que o bandido, que o vagabundo, que o matador tenha entrado no local pela janela do banheiro. Mas tudo isso está sendo profundamente investigado pela polícia de Mussum e da nossa região. Uma investigação de extorsão é tomar dinheiro dos outros, né? Ali em Nova Prata, levou à prisão também por tráfico, munição ilegal, moeda falsa em Caxias do Sul. Malandro aí que estava sendo procurado em Nova Prata, então caiu lá em Caxias, né? O crime tinha sido registrado a princípio em Nova Prata em março. E aí começou a se realizar investigações que identificaram o malandragem suspeito, que tem 29 anos e acabou sendo preso agora, lá em Caxias do Sul. Começou tudo com uma extorsão em Nova Prata, né? E aí, no atraque do maluco aí, tinha droga, tinha munição, tinha moeda falsa e tudo mais. E aí o rolo ficou completo. Bronca pra tudo que é lado, né? É, gente, tudo começou com a extorsão, né? Resultou depois na prisão em flagrante desse maluco aí, lá em Caxias do Sul. E Polícia Civil do nosso estado, através da Delegacia de Nova Prata, Delegacia também do Drácula de Caxias, tudo mais, né? Gente, que loucura. Queria o malandro aí por extorsão, porque tava tomando dinheiro dos outros, começaram a investigar o cara largou pra Caxias, acabou sendo atracado numa casa lá em Caxias e aí tinha cheio de bagulho, droga, dinheiro falso e tudo mais, né? É o olho grande. Eles não querem mais trabalhar, eles não querem mais tirar o seu proveito, tirar a sua alimentação, tirar a sua vida do seu próprio trabalho. Eles querem explorar os outros. Contam histórias, contam coisas, aplicam golpes e fazem de tudo. E além de tudo, fazem tráfico. Tráfico de armas, de munição, de droga, de etc e tal. Resultado, tomou-lhe um bolachaço no pé do ouvido e já está em cana. Não tem choro, não tem vela. Malandro, não te agarra na fita amarela porque tu não tem direito. Agora é cadeia. E que Deus te mantenha aí por muito tempo. Sete horas e 48 minutos. Cláudio Celestino, o diretor da nossa emissora, jogando recuado pela ponta esquerda. Ele, Brigada Militar, prende homem por porte ilegal de arma após disparos em Vila Flores. Homem de 31 anos foi detido, então, no interior do município, após relatos de tiro contra uma casa. Sabemos que ninguém ficou ferido nessa lenga-lenga toda aí, né? A Brigada Militar, mas conseguiu prender esse homem por porte ilegal de arma e disparos em Vila Flores, via pública, né? A Brigada Militar deu canandura nesse maluco aí, ele tem 31 anos, tava armado, dava tiro pra cima, achava que era o Buffalo Bill, o Buck Jones e tudo mais, e aí caiu em cana. É, que nós fazer, né? O cara, só porque tinha um revolvinho lá, dava tiro pra tudo que é lado. Ei, lá, lá, rapaz. Policiais militares, então, resolveram dar uma parada nessas atitudes desse maluco aí, o localizaram, tinha uma espingarda calibre 20, tinha munições, câmera de monitoramento e tanto mais, né? Gente, isso aí tomou-lhe um talagaço. Delegacia de pronto atendimento nele, ocorrência, lá, lá, lá, lá, lá. Tudo que sabemos é que ele tomou-lhe uma cana dura, mas, felizmente, ninguém restou ferido nessas diabruras desse filhote do demônio. Sete horas e 49 minutos desta sexta-feira. É, sexta-feira, Claudinho. Continua jogos da seleção. Vice Portugal ontem?
1: Não, só vi o resultado.
0: Olha, foi duro e dez. Mas Portugal passou, né? Portugal passou. Vamos lá. Continuamos de olho na Copa do Mundo. Homem encontrado morto em um hotel anexo à estação rodoviária lá em Vacaria. Ele foi localizado a princípio desacordado no banheiro de um quarto, né? Mas logo depois, seu óbito foi confirmado pelo SAMU. Caso, claro, parte para fundas investigações. Homem encontrado morto no hotel, anexo à estação rodoviária de Vacaria, né? Agentes da Guarda Municipal que estavam de plantão na estação rodoviária foram acionados pela recepcionista do hotel, que é bem anexo ao local, né? Uma funcionária teria encontrado o homem desacordado no banheiro de um dos quartos. De imediato, a equipe se deslocou até o quarto, onde localizou o homem caído no banheiro. Verificaram os sinais vitais, constataram que ele tinha ausência de pulso. Perceberam que o corpo já apresentava sinais compatíveis com óbito. Diante disso aí, acionaram as equipes de SAMU, confirmou a morte. Polícia Civil deu início aos procedimentos de investigação, demais diligências, perícias e tudo mais. A identidade da vítima e a causa da morte vão ser apuradas, claro, pelas autoridades periciais competentes. Por enquanto, a polícia não tem muita noção do que se passou, mas correm as investigações. 7 horas e 51 minutos. Neste momento, ao passo de valsa, sobre auspícios da Rádio Emoção, vem aí o bailarino nosso, Cláudio Bom de Pé Celestino, com previsão do tempo.
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3: Bom dia, boa sexta-feira para você, hoje 3 de julho de 2026. Temperatura neste momento 5 graus e 2 décimos, sensação térmica de 5, a mínima de 4 e a máxima chega a 12 graus nessa sexta-feira. Não há probabilidade de chuva para hoje. É, a chuva que era para ser intensa no final de semana já foi descartada. No sábado, não há probabilidade de chuva, a mínima é de 4 e a máxima é de 14 graus. No domingo, probabilidade de chuva é de 20%, caso ocorra será de 2 milímetros, com a mínima em 6 e a máxima em 20 graus. Na segunda-feira, probabilidade de chuva é de 70%, caso ocorra será de 20 milímetros, a mínima é de 10 e a máxima é de 15 graus para segunda-feira. Terça, quarta e quinta não há previsão de chuva. Mas aí, ó, na terça, quarta e quinta, a mínima em 5 e a máxima em 21 graus, marcando para quinta-feira, dia 9 de julho de 2026. Temperatura neste momento, 5 graus e 2 décimos. João
0: Selig. Perfeito. Vamos seguir adiante, seu Celestino.
3: Vamos lá, senhor.
0: Vamos nessa. A próxima ocorrência. Eu tenho falado aos senhores aqui nos últimos dias, eu me lembro, tenho certeza, de que a polícia ali em Santa Cruz do Sul tem feito um trabalho de guerra contra as drogas, mas está se preocupando especialmente com um dos bairros lá, o bairro Santa Vitória, né? Algumas prisões já foram feitas e a polícia agora fazendo análise do que já estava se passando naquele bairro, percebeu que o crime organizado divide venda de drogas por esquinas lá nesse bairro.
1: Opa!
0: Era tipo camelô, né? Vamos lá, maconha de Barbada aqui na primeira esquina. Na segunda esquina, se você quiser, vai encontrar deliciosa cocaína. Na terceira esquina, outro tipo de droga. Na quarta esquina, assim, ó. Em todo o bairro, cada esquina, um tipo de droga a ser vendida. E tudo com preços de ocasiões. Pelo menos diziam esses carapalhos bandidos que lá estavam funcionando. Conforme agora apurado pela Draco, então, cada tipo de droga é comercializado em pontos diferentes, a mando dos líderes, que são até apenados os chefes, né? Três envolvidos presos ao longo desse último ano, né? A Delegacia de Repressão às Ações Criminosas Organizadas vem fazendo... Três envolvidos presos ao longo desse último ano, né?

sobre a chegada da polícia, né? Dois vendedores de crack nas imediações caíram em cana, um em cada das suas esquinas, né? A mulher também foi pega, foi presa e tudo mais, né? O delegado Marcelo Chiara disse que tá tinhaque naquela região, tá mata os cão, porque é muita droga, é usuários demais naquela região ali, tá na hora de fazer um limpa trilho, né? Tá na hora de fazer um pente fino e começar a tirar muita gente de circulação, pelo menos por um tempo. As investigações são realizadas pela Draco, tem uma divisão de pontos, aquela coisa toda, né? E agora a polícia tá então em cima, sabendo como é a atuação desses ordinários. Crack, maconha, cocaína e tudo mais. Drogas apreendidas, malandros apreendidos, informantes que ficam de olho, os olheiros também apreendidos e tudo mais. Mas sabemos, quer dizer, a polícia sabe que ainda tem muito bagaça solto, disposto a continuar com tal comércio, mas a polícia também está disposta a jogá-los dentro da cadeia. Não sei até quando as cadeias vão aguentar, mas por enquanto tá ok, dá pra botar gente lá pra dentro, né? Então, polizada, sai pra rua, segura esses malucos, tire de circulação e se precisar, mete uma abandonada, mete. Ainda, 7:56, ainda em Santa Cruz do Sul, lá um homem foi preso porque ele estava ameaçando a mulher e a sogra. Pobre da sogra. Também estava no rolo porque ele dizia que a sogra era o legítimo capeta sem alça. Não é mala sem alça, é o capeta sem alça. Visando assegurar a integridade física dessas pessoas, a delegada da DIAN, da Delegacia da Mulher, a delegada Raquel, representou pela captura dele. Captura essa que foi devidamente autorizada pela justiça, resultando nesse homem de 44 anos preso preventivamente pelos agentes da Delegacia Especializada de Atendimento à Mulher. Conforme as apurações, ele vinha de forma reiterada, todos os dias, né? Ameaçando a companheira, a sogra, né? E tudo mais, né? E de acordo com o que foi apurado, os episódios ocorreram no contexto de violência doméstica e familiar em curto espaço de tempo. Significava que todos os dias, nem era dia sim, dia não, era todos os dias, ele enchia de ronca-fuça, dizendo que fazia, acontecia, que batia, que matava, que dava facada e lá, lá, lá, deixando as pessoas viverem um verdadeiro inferno. A polícia tomando conhecimento e visando assegurar a integridade física das vítimas, representaram já pela prisão do maluco, que foi determinada pela justiça, né? E aí, 10 horas da manhã, quando ele menos esperava, tomou-lhe o atraque, a visita da polícia na sua porta. Puxaram o galo velho pra rua e imediatamente conduzido ao presídio. Por enquanto, até não entendo muito por que seu nome não foi revelado. Sete horas 58 minutos. É Cláudio Celestino no teclado. De vez em quando ele levanta e faz uns passinhos de dança, porque ele é nervoso. Ele tem os pés nervosos, por isso. Agora nós temos uma solução, uma ocorrência aqui de jurados que absolveram um cara que foi acusado de ter matado um homem em Passo do Sobrado. Douglas Henrique Ferreira teve seu corpo encontrado em um arruio. O caso foi um dos mais emblemáticos registrado na região durante o ano passado. Ellington Rafael Belen Rodrigues, de 22 anos, acusado de ter feito a morte, acabou sendo absolvido agora no início da semana em sessão do Tribunal de Júri do Fórum lá em Santa Cruz do Sul. Ele ficou, e claro, né, indiciado pela polícia, denunciado pelos promotores como o autor desta morte, né? Assassinato a golpes de faca lá em Passo do Sobrado. Respondeu também por sequestro, por homicídio duplamente qualificado, emprego de meio cruel, usou de recursos que dificultaram completamente a defesa da vítima e mais, escondeu o corpo, né? Ocultação de cadáver. Os jurados, formados por 4 homens e 3 mulheres, absolveram o réu de todas as acusações. Esta ação
Essa sessão, pelo menos, iniciou às 9h30 da manhã, presidida pela doutora Márcia.

0: A Inês do Heber Urazi, promotor que atuou, Gustavo Burgos de Oliveira, que foi, inclusive, o autor da denúncia representando o Ministério Público, né? Os advogados Diogo Lopes dos Santos, Samuel Almeida Keller e Cauã Ferreira Colar formaram a bancada da defesa que representava o acusado. Seis pessoas prestaram depoimento, entre elas os delegados Marcelo Chiara, Teixeira e Guilherme Gil. Dois delegados, Marcelo Chiara Teixeira e Guilherme Gil, prestaram também depoimentos nesse processo. Três acusados do mesmo crime aguardam ainda presos o desdobramento dos recursos interpostos por suas defesas, que recorreram da sentença de pronúncia proferida pela juíza Márcia. O júri dessa terça-feira foi finalizado por volta das 18h30. Quatro pessoas estão presas, acusadas de terem cometido esse crime. Uma delas foi a júri e foi absolvida. Pelo que eu entendi, seria o principal acusado, né? Foi absolvido. Os outros três vão ainda a júri nos próximos dias. Vamos ver uma bronca? Não. Agora são 8 horas. É momento dos nossos comerciais. Chega aí, cheio de alegria. Usando o casaquinho da emoção, cheio de alegria, um lencinho no pescoço. Só não entendo por que ele usa lenço com o topzinho do lado, em vez de botar na frente. Não todas as pessoas não, mas o topzinho dele é ao lado esquerdo. Diz ele que é o lado do coração. Ei, lá. Cláudio Celestino com comerciais da emoção.
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0: 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Vale dizer agora a hora certa. 8 horas.
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4: o quê? A temperatura.
3: A temperatura. 5,5 graus.
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1: Estamos de volta com Faixa Policial e sempre muito bem acompanhado. 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Que sempre vai tudo muito bem.
2: Não, eu.
1: Ah, sempre muito bem acompanhado do Cláudio Celestino, muito bem acompanhado da Energia Própria. 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Largamos com tudo, Cláudio Celesta. Operação da Polícia Civil apreende grande quantidade de fios e cabos, mirando uma cadeia de furto de metais que estava ocorrendo aqui em Arroio do Meio. Foram cumpridos, então, 6 mandados de busca e apreensão na madrugada de ontem. A investigação busca identificar os ladrões, os receptadores, aqueles que compram dos ladrões também, não é? Desses materiais todos que estão sendo furtados e roubados. Operação da Polícia Civil, realizada então na madrugada de ontem, resultou na apreensão de grande quantidade de fios e cabos de energia, além de celulares que vão auxiliar no avanço das investigações sobre furto de metais na nossa região. Delegacia de Polícia de Arroio do Meio, onde o delegado Marcelo Hartz está comandando essa ação, 6 mandados de busca e apreensão em casas localizadas nos bairros Medianeira, Novo Horizonte e São Caetano. Casas essas que pertencem, claro, que a elementos envolvidos nesses crimes. Durante as tais buscas, apreenderam cerca de 70 quilos de fiação bruta, 20 quilos de metal limpo e preparado para a venda, além do escapamento retirado dos cabos, do encapamento retirado dos cabos, né? O delegado suspeita é de que o material tenha origem em furtos recentes, embora toda a procedência desses bagulho aí estão sendo apurada. 14 aparelhos celulares, dispositivos agora, claro, que com a permissão judicial vão ser estudados, explorados e ver a quem pertencia, quais os contatos, o que diziam, o que faziam, endereços e tudo mais, fazendo com que, quem sabe, se chegue à identificação de quase todos esses elementos que estão atuando nesses furtos e, além do mais, os intrujão, aqueles que compram de barbada e revendem depois tais produtos, transformando cada vez mais o furto em um meio de comércio para eles, né? Vagabundada canalha! Delegado Rato diz que vai sentar-lhe o dedo em vocês. Não tem choro, não tem vela, é cadeia pura! Mas sabemos que até agora ninguém foi preso. Mas as operações estão, olha, estão incandescentes. Por isso, confio que esse grupo vai ser completamente desmoralizado. Vamos mais. Olha só, Polícia Federal meteu para frente uma operação contra crimes violentos praticados contra crianças e contra também animais. A ação cumpriu 12 mandados de busca e apreensão, mais 9 mandados de prisão preventiva em nosso estado. Ação então deflagrada ontem pela manhã, operação com cumprimento desses mandados de busca, de apreensões, prisões preventivas e tudo mais. Quem expediu essas ordens judiciais foi a segunda vara criminal de Bagé, no âmbito de uma investigação que já está apurando supostas práticas de crimes de tortura contra crianças e maus tratos a animais. Medidas cumpridas em Bagé, Candiota, Canoas, tudo com a ideia de terminar a continuidade da prática desses crimes nojentos. Buscam também novas vítimas, colhem provas para esclarecer a dinâmica de tudo isso que vem acontecendo. Indícios reiterados de episódios de violência física levam a polícia a agir com muita força contra esses dois divanas, não é? Gente, até bebê foi vítima dessa gente. Crianças, animais domésticos, né? Tudo isso começou em Bagé e se espalhou por outras regiões. Vamos lá, a polícia agora está agindo com força. Chegou, encheram até os tubos de estar aguardando e tá esperando novas denúncias, novas coisas. Vamos partir para cima de tudo que se tem. É pouco, mas não interessa. Quando se faz um atraque em um suspeito, dali saem novas coisas e novas ações vão sendo feitas até que se chegue o esgotamento completo desses bandidos, que não nada mais, nada mais merecem do que uma cadeia com... O bom é dar um rango por dia só, né? Mas não, tem alimento, tem café da manhã, tem almoço, tem café da tarde, tem janta, tem horário para visita íntima. Eles têm de tudo, é uma sopa. Eles têm lá uma vida que aqui fora não consegue ter. Então, bota na cadeia. Olha, ação desastrada aí, ó. Uma ação desastrada. Dois agentes da Polícia Federal foram baleados por policiais militares durante o cumprimento de um mandado em Passo Fundo. Todo mundo trabalhando junto e aí não sei o que houve lá. Olha, um policial militar baleou dois dos agentes da Polícia Federal. Mas eu vou dizer pra vocês mais ou menos o que aconteceu, né? A Brigada Militar informou que esse policial está afastado das funções e teria atirado contra agentes durante uma operação da Polícia Federal. Foi baleado um agente e um delegado. Quinta-feira, ontem de manhã, quando eles cumpriam o mandato de judicial de busca e apreensão em Passo Fundo, né? O autor dos disparos, conforme informou a Brigada Militar, é um policial militar que está em licença para tratamento de interesses particulares. Mas, depois dele ter efetuado os disparos, ele foi preso em flagrante. Ocorrência registrada durante essa operação da Polícia Federal, tinham eles um mandado cumprido contra a esposa desse policial militar. De repente ele surgiu e atirou nos policiais federais, né? A Polícia Federal confirmou que os dois servidores foram atingidos pelos disparos, né? E que esse elemento que teria atirado, primeiro a Polícia Federal disse que o elemento que atirou era vinculado a uma das pessoas que ele estava investigando. É um policial militar que não tinha nada contra ele, mas tinha contra a esposa dele. E aí ele interviu, lá sei eu se ele se assustou, ele não viu, não acreditou que era a gente. Coisa assim, né? Um dos agentes está internado ainda, o outro já recebeu alta, recebeu atendimento médico e foi liberado. Mas o outro continua em estado bem que merece muitos cuidados, né? O estado internado não está sendo ainda, depois não houve uma nova divulgação com relação ao estado de saúde desse policial. Corregedoria-Geral da Brigada Militar acompanha o caso, vai apurar a conduta, né? Vai apurar a conduta de tudo isso aí. E a informação que está nos chegando agora também é que o que estava internado, um delegado da Polícia Federal, acabou morrendo no hospital. Então, um foi liberado e o outro ficou internado grave e acabou morrendo, conforme informações que nós estamos recebendo. A operação agora, e na época, na hora, né, estava investigando esquema de contrabando e lavagem de dinheiro. Parte de uma operação que eles chamam de EZQ 2517, que foi deflagrada para desarticular um sistema financeiro paralelo utilizado para sustentar esquema de contrabando de mercadorias que vinham de Miami, lá dos Estados Unidos. 9 mandados de busca e apreensão, 56 horas de sequestro de imóveis, não é? Medidas de bloqueio de contas bancárias, 38 pessoas que estavam sendo acusadas, né? Os valores bloqueados alcançaram 28 milhões de reais. As investigações apontam a atuação dessa organização criminosa que se originou em Santana do Livramento. Responsável por coordenar a entrada irregular das mercadorias no Brasil por meio da fronteira com o Uruguai. Parte do grupo atuava de Miami, de onde partiam os produtos destinados a esse esquema, né? Questionado sobre o ocorrido, a Brigada Militar se manifestou em nota dizendo que a Brigada Militar acaba de informar que quinta-feira, durante cumprimento de mandato judicial de busca e apreensão em Passo Fundo, ocorrência envolvendo um policial militar. Informações preliminares dizem que se esse policial militar se encontrava em licença para tratar de seus interesses particulares. E ele, armado, efetuou disparos contra policiais federais quando esses cumpriam o mandato judicial em desfavor da esposa deste policial. Ocorrência segue em andamento, agora sabemos que o delegado que foi ferido acabou morrendo no hospital, né? O policial militar foi preso em flagrante, vai, claro, perder a sua função, vai ser condenado, vai ficar na cadeia, matando o policial na hora que realizava os seus trabalhos, em defesa da sociedade, em defesa desses golpes medonhos que as pessoas vinham aplicando, desses contrabandos. Mas olha, é incrível o que aconteceu, incrível o que aconteceu. Esse policial não é mais policial, não merece ser tratado como policial, merece ser presidiário. E que segurem ele com tudo. Claudinho, nós temos evidenciando e temos vendo que, embora todo o trabalho das delegacias das mulheres, proteção à criança, continua cada vez mais forte a violência contra a violência doméstica, né? Continua cada vez mais forte. Eu não sei o que se passa na cabeça das pessoas, mas em vista disso, nós teve uma operação, a tal da Operação Segura, que foi realizada há mais de um mês agora em todo o nosso estado. Nesta operação, Claudinho, nesse último mês, foram apreendidos 241 suspeitos de violência doméstica, né? Só um mês de trabalho, 241 homens que bombardeavam as companheiras, os filhos, a sogra e tudo mais, né? Ação integrada, então, entre Polícia Civil e Brigada Militar atendeu mais de 2.400 vítimas. Durante o primeiro mês, em 30 dias, apareceram 2.400 vítimas no Brasil, né? E esse trabalho vai até o fim do ano. Vamos ver lá mais próximo do fim do ano quantas pessoas vão ser atendidas, quantas pessoas foram mortas, quantas pessoas continuavam sendo agredidas por familiares e quantos acabaram na cadeia. Dessa feita, nesse primeiro mês, 241 suspeitos estão curtindo uma cadeia por espancarem os seus familiares, por exercerem violência doméstica muito forte, por se embriagarem, por usarem drogas e depois achar que são dono do mundo, querem bater em todo mundo. Que coisa de louco! 2.775 trabalhos feitos pela polícia nesses 30 dias, né? É, 93 mandatos de prisão, tanto preventiva quanto temporária. E o que me surpreende é que foram 2.403 vítimas, 2.403 partes de famílias foram espancadas dentro do que consideramos violência doméstica. Temos que tomar atitudes cada vez mais rápidas. Então, alguma coisa tem que ser feita. Família é sinônimo de união, de bom comportamento, de amor, de vida em comum. Jamais podemos deixar essa nuvem da violência tomar conta e desclassificar cada vez mais a família. Tem que ter, além de ações policiais, ações governamentais. Cada vez mais prestigiando nossas famílias, né? Nossas famílias aqui brasileiras. Vamos lá. Cana

0: Vamos lá, mais cadeia, mais cadeia. 11 pessoas, 8h20, 11 pessoas condenadas por tráfico internacional de drogas. Essa decisão de condenação é o resultado da Operação Floss, do Ministério Público Federal aqui no nosso estado, aqui no Rio Grande do Sul. Conseguiu então a condenação de 11 palhaços desses aí, né? Organização criminosa especializada no cultivo e distribuição de maconha de alta potência, todo skunk, né? Normalmente ali na fronteira do Uruguai, diversos estados brasileiros agem com esse skunk aí, que cada vez deixa mais lelé da cuca as pessoas, homens e mulheres, que estão usando deste bagulho aí. Agora essa ação penal desarticulou esse esquema, era um esquema até meio profissional, né? Com divisão de tarefas, engenharia financeira, para lavagem de dinheiro e tudo mais. Esse grupo mantinha um galpão de aproximadamente 2.900 metros quadrados em Rio Branco, no Uruguai. A produção ocorria na modalidade indoor, garantindo colheitas durante todo o ano. Embora o grupo divulgasse a atividade como medicinal para dar aparência da legalidade, é aqueles que plantavam maconha à vontade dizendo que era medicinal, porque era por enfermidade. Claro que tem que cumprir certas exigências, não cumpriu e estavam vendendo maconha adoidado. Faziam liquidação, faziam feira, faziam o diabo, né? E aí, exportação, vinha do Uruguai, tudo pro Brasil, essa coisa toda, né? Óleos também, de concentrações do tetraído-canabinol, que é o agente ativo da maconha, eram vendidos aqui no Brasil. Tinha gente que usava óleo como perfume, que usava como xarope, como aparelho para massagem e essas coisas todas, né? Tudo isso, essa droga, vinha sendo distribuída através das mulas, né? Em ônibus de linha, gente. Aplicativos de carona, aqueles babicar, não sei o quê, essas coisas assim, né? Ou então tinha uns que tinham uns carrinhos também, que já, com seus carros mesmo, faziam, entravam em Jaguarão, vinham para Pelotas, Porto Alegre, Novo Hamburgo, e alguns iam até pro Rio de Janeiro, levando essa bagulhada toda para lá, né? Também, coisa de louco. A polícia agora, então, através de uma sentença conseguida na segunda vara federal de Santa Maria, baseado em muitas provas que eram remetidas ao judiciário, né? Conseguiram a prisão desses 11 elementos. Muitas contas bancárias em nome de terceiros que não tinham nada a ver, que cediam contas, que emprestavam contas, que vendiam outras contas, o tal dos laranjas, né? Movimentaram, conforme a polícia, mais de 1 milhão no último ano. Lucros de tráfico usados para pagamento via Pix de uma construção para o chefão, polícia do grupo. Tava fazendo uma construção babilônica, o malandro. E aí? Agora tá caindo tudo. As paredes da casa estão caindo, os malucos estão correndo, tem uns se escondendo no Uruguai, na caixa prego, estão indo para tudo que é lugar. Mas a justiça diz que pena transnacional, isto é, produtos que eram feitos no Uruguai, lá cultivados no Uruguai e que eram trazidos para cá, é uma pena muito maior. A pena chega a aumentar da sua metade. Metade da pena ela aumenta, né? Porque são drogas que é o tráfico internacional esse aí que vem, né? Superiores, algumas penas já chegaram a 8 anos em regime fechadão. Alguns integrantes, né? Responsável por distribuição, apoio financeiro, foram também condenados a 7 anos um mês, reclusão, tudo fechado. Gente, então é assim, ó, as penas estão saindo, 11 já estão em cana, vão ficar presos por um determinado tempo, espero que destruam os galpões, espero que destruam essas plantações e vamos parar com esse tipo de coisa. Gente, se existe uma possibilidade da maconha ser utilizada por meio medicinal, vamos fazer da melhor forma possível. Completamente legalizada e aprovada pela medicina, por tudo aquilo que é necessário. Agora, não me venham com churumelas. Eu já encontrei drogadão que todo mundo sabe quem é, dizendo que tá doente, que precisa se tratar com maconha. E aí quer comprar de quilo para fumar à vontade. Mas vamos pro diabo que carrega e joga essa gente dentro de um buraco. Que é a cadeia, né? Que beleza.
1: Fechamos, Joãozinho.
0: 8h25. Conforme a orientação do meu diretor, nós estamos chegando ao final. Vou deixar aqui essa ocorrência lá de 3 de maio, que o maluco lá matou a própria mulher dele atropelada. Ele tava louco com a mulher. Tava louco com a mulher e matou a mulher, cara. Mas jogou o carro, passou por cima. Que uma senhora de 41 anos, né? Lá em 3 de maio foi morta com esse cara aí. Ela tava saindo de uma boate, pai, por isso que ele sentiu, acho que, a dor no escorninho, né? Ah, sei eu o que aconteceu. Sei que ele passou de carro por cima da mulher. Matou a mulher, tá preso, aquela coisa toda. Espero que apodreça na cadeia, porque mesmo sendo zebu, não tinha o direito de fazer nada contra as pessoas. Cada um tem direito a agir da forma que bem entende, se dentro da legalidade. Chegamos ao final do Faixa Policial. Muito obrigado a todos vocês pela sintonia. 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

0: ao passo de muita dança, ao passo de alegria, está ele nos estúdios de Progresso. Olhem bem, durante o dia trabalha com a nossa rádio, durante a noite ele é bailarino também, porque ele recebe todas as aulas proporcionadas por Cláudio Celestino, o bailarino mor da emoção, dando aula de dança. E o nosso Diego Fiala aprendeu a dançar, agora ele só quer bailar. É? Rapaz, ele dança até de chinelo de dedo. Baila, o cara não. É o canjo pano manga. Diego Fiala de Progresso, trazendo muita alegria a todos os nossos ouvintes. Diegão, é contigo e tenhas um grande final de semana. E agora, aqui em Arroio do Meio, vai chegar nos nossos estúdios o pé de pano, aquele que chega e não faz barulho. As pessoas não percebem a sua chegada misteriosa. Maninho com muito sentimento, trazendo a você músicas de paixão, músicas de apaixonados, de quem quer se apaixonar. É, uma churumela medonha, mas vamos lá, vale a pena. O amor carrega tudo pela frente. E nós, galo velho, vamos ver quem tá aqui. Tu viu que tá chegando na casa ali, ó. Tá chegando na casa o nosso Valdir Soriano dos Pampa. Ele, mas ele tá com a cara muito séria hoje, né? O que será que houve com ele? Será que a mulher deu uns tapas nele em casa?
1: Não.
0: Não, eu acho que não, né? Ela é muito carinhosa com esse, com o elefantinho esse aí, né? Tá. Coisa boa. Vamos lá. Então, vamos seguir adiante, porque nós temos que cumprimentar os amigos que desfilam aqui na emoção, iniciando com a nossa querida Adriane Amorim, ela. Também Alice Klein, olha só, Tetel das Curvas na área, Tetel na Curva na área, Adilete Tim, a Rosemary Passe, Fifi dizendo, ai, o Tetel tá aí, manda ele vir jantar aqui em casa. Tá bom, Fifi, eu vou mandar o recado pra ele. Olha aqui, Adriane Amorim, já falei também. Agora chegou aqui a Mara Beatriz Henrique Dambruski.
1: Pode falar.
2: Pode falar, meu.
3: Tem mais um participando, hein?
0: Tem mais um?
3: O Christian.
0: Ah, Christian.
3: Mandando bitocas e fotos sensuais para Mano Delega.
0: É mesmo?
1: Não é
0: por acaso,
3: não. Bitocas e fotos sensuais.
0: Pra mim chegou ao conhecimento que é Cristiane.
3: É Cristian, acho que não. Christian.
0: Pode ser uma.
3: Beijos do Mano Dedé aí, Christian. Ele tava emocionado ontem, mostrando pra todo mundo.
0: Mostrando pra todo mundo
3: com muita emoção, muito carinho.
0: Chegou
3: coração.
0: Até uma foto sexy.
3: Cheio de charme. Alô, Christian!
0: Rapaz, Tioreta. Vamos lá. Aqui, ó. Zé Rogério Cordeiro. Quem mais tem aqui? A Elaine Quinnot também com a gente. Margarida Soares. A Tia Zilé. Clena Edson. Dudu Brux, seu Liane Graff. A Fifi Dadá já. Não, Dadá não falei porque o Claudinho tá aqui do meu lado. Ó. Também está ganhando beijo nessa emoção aqui. Mas, lamentavelmente, eu posso ter recebido um convite amoroso, mas eu não cumpro porque eu sou um homem sério, sou casado, tenho a minha família e eu não gosto desse tipo de coisa. Eu sou amigo de todas as pessoas, mas só amizade.
1: Vamos lá.
0: Amizade delicada, amizade dedicada e séria. Vamos aonde, Claudio? Quer ir aonde?
1: O Diego quer entrar no ar lá.
0: Ah, o Diego quer entrar. Ô, Diego, segura aí, rapaz. Para de incomodar, ô, Chagopão. Vem aí?
1: Então tá.
0: Vamos lá. Fui com tudo, não esqueçam que Valdir Soriano, eu, Claudinho, estamos com o facão fincado no toco, mas agora é entendemos que a nossa vida é doce, doce como mel e mais doce só os doces da senhora do Tetel. Que empresa de doce, galo velho.
1: Vamos lá.
0: É, então tá. Fui com tudo, gente, amanhã, não é não. Segunda-feira, se Deus quiser, estaremos de volta. Contando, claro, todos nós com a vitória do Brasil. Brasil!
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2: Temperatura marcando 6 graus.
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2: Bom dia, vem pra cá, eu tava te esperando pra gente compartilhar mais uma manhã de muita emoção. Hoje, dia 3 de julho, sextou, lá vem ele, o churrasco, o final de semana, o Pix tá chegando, a galera da obra, da construção, na região, na companhia, um grande abraço. Esfriou outra vez, né, meu povo? Madrugada aí de 4 graus, neste momento estamos com 6 graus e deve ser frio no final de semana, deve ser frio lá no começo da semana que vem. Faz o seguinte, minha amiga, faz a escala aí do final de semana pro maridão, já coloca ele pra rachar bastante lenha, pra esquentar o fogão a lenha, a lareira, a casa. E você aí, coloca pelo menos uns 2 ou 3 par de meia. Eu não quero ver ninguém pé frio no final de semana. Tem seleção brasileira domingão e não pode ter pé frio. Coloca 2, 3, 4 par de meia, mas vamos esquentar esse pé aí, viu? É, tô no teu bico. Aliás, me conta aí, o Brasil vai ganhar esse desafio? É Brasil contra o Haaland, né? Já sabemos que é só puxar o cabelo dele que ele não gosta. Aí tá tudo certo. É melhor do que fazer falta, é mais fácil. 19 faltando pras 9. Me diz aí, o Brasil vai ganhar? Quem vai fazer gol? Quantos vai ser? 1, 2, 3, 4? Manda pra mim aqui no 999-70-9010. Vini Júnior, quem mais que vai marcar aí? Oi, minha amiga Zilé, bom dia, maninho, excelente manhã, ótima sexta-feira e um abençoado final de semana, sim, seja pra todos nós, né? Beijão, Zilé, abraço pro Írio, eu sei que lá sempre tem muita lenha pra esquentar a casa, né? Oi, Lirce Clã, de Olarias, em Lajado, sextou, maninho. E Laide, em Colinas, quero ouvir uma do Eduardo Costa, tá tomando chimarrão maravilhoso pra se esquentar. E Laide, Regiane Quino, da Alô Colinas, oferece a música pra alguém muito especial de Lajado, que eu adoro demais essa pessoa. Valeu, Elaide, beijão. Darcy Supitz na companhia também. Ele e a Sidônia Weber no bairro Planalto. Bom dia, Temil de Ecar. Obrigado pela companhia. Excelente manhã.
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2: 19:17, Zé Neto Cristiano, tem o sol bonito na região, temperatura subindo, vai a 12 graus hoje, bom dia.
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0: nossa manhã na Amiga do Vale. 12 minutinhos faltando para as 9, 6 graus a temperatura. Tá friozinho, deve chegar a 12. Mas a parte boa é que hoje tem sol. Ontem tava chuvoso, fechado. Aí é pior, né? Hoje com um tempo bom, sol bonito e a temperatura já subindo, 6 graus nesse momento. Oi, Maria Celene. Tá tomando um belíssimo chimarrão para se esquentar. Bom final de semana, maninho. Valeu, beijos. Valeu, Maria Celene. Até que enfim o sol apareceu e tá brilhando aqui em Lajado, maninho. Sextou. Ótimo final de semana para todos nós. Quero ouvir Henrique e Juliano, conexão. Meu palpite é 2-1 para nossa seleção brasileira. Gol do Vini Júnior e o Neymar. Olha aí, Adriane Maria de Amorim, Lajado. Oi, Adri. Beijos. Ótima manhã. Tudo bem, maninho? Estamos de folga hoje na escuta. O Adir e a esposa Sandra lá em Cruzeiro do Sul. Grande abraço, meus amigos. Lirce Clã, ligadinha. Oi, Lirce, em Lajeado, um grande abraço. Manda pra mim aqui no 999-70-90.
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2: Oi, oi, oi, sexta-feira chegou e olha, por aqui tem dicas no meu amigo Pet. E uma dúvida super comum: será que você precisa entosar o seu gatinho? Bom, a verdade é que a maioria dos gatos não precisa. Eles fazem a própria higiene diária. O corte só é indicado se houver nós muito fechados ou se o pet não conseguir se limpar. Bom, na dúvida, consulte sempre o médico veterinário para avaliar a real necessidade do seu bichano. Respeite a natureza do seu gato e curta o fim de semana com muito chamego do lado do seu bichano.
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0: desgrude mais.
1: 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Manhã da sexta-feira bonita, tem um sol bacana aí na região.
2: Bom dia, grande Boninho.
1: Opa!
2: Tudo nos conformes?
1: Bom dia, Charles.
2: Ah, mas que frio, hein?
1: Verdade.
2: Tá tão frio que eu abri a geladeira e veio um calorzinho lá de dentro. A geladeira tá mais quente que aqui fora. Tá louco.
1: Rapaz.
2: Vamos que vamos suportar. Eu
1: valeu, abraço, Charles. Alô, Estrela, excelente manhã. Tem algo errado com essa geladeira aí, viu?
3: Bom dia, maninho.
1: Bom dia.
3: Sextou, maninho.
1: Sextou.
3: Então, vai vir o Levi segunda-feira.
1: Ô, maravilha.
3: Vai nascer.
1: Família
3: daí,
1: aumentando, hein?
3: Eu pedi a música, aquela do Chá de Amor do Zé Magão e Banda.
1: Tá bom.
3: Para minha Pozelane, minha Camille, a outra minha nora, a Bruna, a Maia, Paulo, o Emerson, meus dois filhos, minha esposa Elaine. E pra todo o Brasil inteiro. Boa sorte pro Brasil domingo, hein?
1: E assim seja.
3: Encaixe Rogério Magrão em Banda, a música Chá de Amor.
1: Tá bom, valeu. Abraço, Gilmar. Bom dia, Maria Selene. Beijão, Loreci, tudo certo? Tô ligadinho aqui na emoção, passando para desejar uma ótima sexta-feira e um excelente final de semana. Pra nós, minha amiga. Beijão, Loreci.

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1: Céu aberto com sol e a temperatura já subindo. 6,5 graus.
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1: Chegou a vez de Áries, Touro e Gêmeos.
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4: Oi, uma ótima sexta-feira pra você. Sou Luana de Oliveira. Vamos chegando com o nosso horóscopo. Sextou com muita alegria e contando com a ajuda dos astros. Áries, Touro e Gêmeos.
3: Áries.
4: Ariano, a magia da vida se manifesta a todo momento, mas é muito mais perceptível quando a alma parece estar à beira do precipício. Mas logo em seguida, as angústias se mostram inócuas, já que nada de tão grave acontece. A cor pra hoje é o rosa.
3: Touro.
4: Oi, Touro. Quando tudo é conversado devidamente e as pontas soltas amarradas direito, nenhuma pessoa haverá de se sentir excluída ou desvalorizada. É a força do conjunto que abrirá todas as portas. É o respeito mútuo praticado. E a cor pra hoje é o vinho.
3: Gêmeos.
4: Oi, Gêmeos. Ninguém precisa saber o que você anda fazendo. É melhor continuar assim, sob um manto de discrição, para avançando no caminho, as pessoas perceberem as mudanças pelos resultados e não pelos anúncios antecipados. A cor pra hoje é o salmão. Já, Câncer, Leão e Virgem.
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1: 9:03, uma ótima manhã na sexta-feira, 6,5 graus, dia bonito, com sol, céu aberto, tá friozinho, mas tá bonito o dia, né? E o final de semana vem aí. 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
1: 6,5 graus com sol, tá bonito. Loreci, ligadinha no bairro Glória, Maria Selene, meu amigo Charles Edu, Adriane Lajeado, Gaúcho, lá em Minas Gerais, também tá na audiência, coisa boa, né?
10: Bom dia, Maninho. Que
1: bom dia. Fala, Gilmar.
10: Vai ser 2, um do Vini e outro do Gilmar. Vai dar 2-0 pro Brasil.
1: 2-0. Coisa boa. Que assim seja, né? Domingão tem seleção brasileira. Já vai preparando tudo aí pra esquentar a casa, pra não ficar com o pé frio. Opa, olha aí que dia bonitão, hein, Rosemary? Mandou um selfie lindão lá de estrela.

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0: Mas já o mês apenas começou, como assim? Então espera o Pix de hoje que vai dar tudo certo, 6,5 graus. Manda um beijão pra Adri, Roca Salles ouvindo a gente. Bom dia, Adri. Bora se esquentar, né? Manhã gelada. Beijão pra Letícia, tá na faxina, sexta-feira é o dia dele, né? Tá ouvindo a nossa emoção. Meu palpite é 2-0 pro Brasil, maninho. Minha amiga Zilé, que assim seja, né, Zilé? Não quero ver ninguém de pé frio, hein? Vamos torcer pelo nosso Brasil. Loreci, bom dia. Maria Selene, ligadinha. Rosemary Estrela, amigos de toda a região, sextou, minha gente.
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0: 9:13, a boiadeira.

0: A amiga do Vale informando a hora. 9:18.
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0: O aniversário de 44 anos do Sicredi Região dos Vales, comemorado ontem, dia 2, foi marcado pelo lançamento da maior campanha promocional da história da cooperativa. A ação, que será desenvolvida até julho de 2027, quando a instituição completará 45 anos, distribuirá 4,5 milhões de reais em prêmios a 450 associados e simboliza o início da contagem regressiva para o jubileu. Fundado por 26 produtores rurais, o Sicredi Região dos Vales transformou uma iniciativa comunitária em uma das principais cooperativas financeiras da região. Atualmente está presente em 18 municípios, desde Arroio do Meio até Guaporé. Conta com 21 agências, reúne cerca de 91 mil associados e encerrou 2025 com lucro de 240 milhões de reais. Crescimento de 30% em relação ao ano anterior. O patrimônio líquido já alcança 1,4 bilhão de reais. Presidente do Conselho de Administração, Ricardo Tché, ressalta que o aniversário é um momento para reconhecer a trajetória construída por associados, colaboradores e fundadores, além de projetar um novo ciclo de crescimento.
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0: Dia bonito de sol e a temperatura 6,5 graus.
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5: Oi, de volta na programação, você de Câncer, Leão e Virgem.
2: Câncer.
5: Oi, Câncer. As ideias postas sobre a mesa entusiasmam algumas pessoas enquanto outras nem percebem a importância do momento. Isso há de servir para sua alma conhecer melhor a natureza das pessoas envolvidas neste momento. E a cor para hoje é o azul.
2: Leão.
5: Olá, Leão. Este é o momento de colocar em prática os pensamentos arrojados, aqueles aos quais, em condições normais, você não se atreveria. Porém, o cenário atual do mundo pode ser qualquer coisa, menos normal. Porque você deveria ser, não é? A cor pra hoje é o laranja.
2: Virgem.
5: Olá, Virgem. Agora é quando a alma necessita decolar, mesmo que tenha medo de alturas. Porque não se trata mais de encontrar uma forma segura de progredir, mas aceitar os ingredientes disponíveis e fazer o melhor com esses. A cor pra hoje é o dourado. Já já, Libra, Escorpião e Sagitário.
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1: Vem, vem, vem junto com a nossa amiga do Vale se emocionar, ter dias maravilhosos, divertidos, felizes, mesmo no frio, a gente se esquenta, é claro. Juntos da programação da nossa emoção. 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
1: Bom dia, maninho. Tudo bem? Aqui é a Tati. Queria pedir uma música para as minhas colegas da Atalaia. Calcinha de renda, que hoje estão todas animadas aí pelo sextou. Valeu, meninas. Bom trabalho. Bom dia, Tati. Atalaia, na audiência da nossa emoção. Oi, Maria Selene. Belíssimo chimarrão. Por falar em chimarrão, a Tamires, em Fazenda Vila Nova, tá tomando um chima bonitão e curtindo o sol. Olha aí, maninho, o sol tá maravilhoso aqui em Fazenda Vila Nova. Ainda bem, né, minha amiga? Excelente manhã, Tamires. Fazenda Vila Nova na audiência com um belíssimo chimarrão para aquecer esse dia que começou gelado, frio. Já que os próximos dias vão ser de tempo frio, já escala o maridão aí pro final de semana para ele fazer bastante lenha, para esquentar o fogão, a lenha, a lareira em casa. Ninguém pode passar frio no final de semana. E também não deixa aquele pé gelado, porque tem a nossa seleção brasileira, né, minha gente? No domingão, me diz aí, Brasil vai ganhar? Qual é o resultado que você acha, hein?
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1: Por falar em top, top mesmo é o pastel do nosso amigo Eduardo Brux, seu Lajeado. Ó, maninho, tá tendo, tá comendo um pastelão delicioso na hora do café, né, Dudu? E aproveitando o sol, alô, Eduardo Brux, seu. A última semana de julho eu estarei de férias, maninho. Vou levar os pastéis aí pra vocês. Ô, oh, maravilha. Valeu, Dudu. Grande abraço e obrigado pela audiência. Olha aí, o nosso amigo Ari Henkins está em volta do fogão a lenha. Mandou um selfie aqui esquentando. Esquentando o pé, esquentando a casa. Coisa boa. Valeu, Ari. A Tânia em Santa Clara tomando um belíssimo chimarrão. Que espetáculo. Tá bonito demais esse chimarrão, hein, minha amiga? Todo enfeitado, maravilhoso. Ei, coisa boa com o sol. Bom dia, Santa Clara. Beijo, Tânia. Tamires, em Fazenda Vila Nova. A minha amiga Maria Janete também, né? Maria Janete da Rosa, em Fazenda Vila Nova. Tudo bem, maninho? Boa sexta-feira abençoada pra todos nós. Que assim seja. Beijos, beijos, minha amiga.

0: companheira. 20 para as 10.
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4: Olá, pessoal, tá no ar o nosso Papo Sério. Hoje, sexta-feira, dia 3 de julho, é dia de São Tomé Apóstolo. Você sabia que as incômodas assaduras não são um problema exclusivo dos bebês? Essa reação inflamatória na pele atinge homens e mulheres adultos com muita frequência. O resultado é sempre o mesmo. A região afetada fica avermelhada, dolorida e muito sensível. Nos pequenos, o problema surge pelo contato da fralda com abafamento da urina e fezes. Já nos adultos, as causas principais são o suor excessivo, o atrito constante e a umidade. O uso diário de roupas muito apertadas e tecidos sintéticos agrava bastante a situação. Materiais como o elastano não permitem a ventilação, facilitando a proliferação de fungos nocivos. Por isso, a dica de ouro é preferir calças e roupas íntimas feitas de algodão antialérgico. Mantenha a pele sempre limpa, bem seca e protegida contra o atrito ao longo do dia. Seque bem as dobras do corpo após o banho e use cremes protetores se for necessário. Evite os fatores causadores desse desconforto e sinta o alívio de uma pele bem cuidada. Proteja a sua saúde, cuide do bem-estar da sua família e fique livre desse mal-estar. O Papo Sério de hoje fica por aqui. Tenham todos um ótimo final de semana e até o próximo.
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0: Tem sol bonito no nosso vale e a temperatura 7 graus.
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4: Tá no ar o nosso Curiosidades. Já percebeu que tudo fica com gosto estranho logo após escovar os dentes? O culpado é o tal do LSS, um detergente presente nas pastas que faz aquela espuminha que a gente gosta. Ele acaba atordoando suas papilas gustativas, bloqueando temporariamente os receptores do sabor doce. Por isso, aquele suco de laranja vira um pesadelo logo cedo. Mistério revelado aqui na sua rádio. E até a próxima.
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3: 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Pra você, curioso de plantão. Tchau.
0: Chegou a vez de Libra, Escorpião e Sagitário.
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7: Olá, de volta na programação, você de Libra, Escorpião e Sagitário.
3: Libra.
7: Oi, Libra. A temperança é necessária nessa parte do caminho, porque os ingredientes envolvidos são variados e, em muitos casos, discordantes entre si. Da temperança surgirá a harmonia possível para acomodar tudo e todos. A cor para hoje é o amarelo.
3: Escorpião.
7: Olá, Escorpião. A concordância dará a sintonia que andou faltando nos últimos tempos. Porque daqui para frente valerá muito mais tudo que puder ser feito em concordância do que na continuidade de conflitos que nada de novo aportam. A cor para hoje é o bege.
3: Sagitário.
7: Olá, Sagitário. Para garantir a medida de certeza que sua alma demanda nesse momento, é preciso manter a mente aberta, porque a incertezas são temporárias, enquanto a vida continua funcionando em mutações constantes. A cor para hoje é o lilás. Daqui a pouquinho, Capricórnio, Aquário e Peixes.
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0: Tô aqui te esperando no nosso clube. Manhã de sol, céu aberto, dia bonito, 6 graus 7 décimos. Deve chegar aos 12 hoje, vai ser frio amanhã também, mínima de 4. Domingão, 6 graus no amanhecer e por aí vai, né? Vários dias com previsão de máximas em torno de 20 graus na parte da tarde. Já prepara a lenha aí pra esquentar a casa toda no final de semana, no comecinho da semana que vem. 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

0: aí o teu recadinho, tem mais gente, em volta do fogão a lenha, aproveitando para esquentar o dia.
1: Bom dia, maninho.
0: Bom dia.
1: É o Zineu de Lajado aí.
0: Fala, Zineu.
1: Queria mandar um alô pra minha esposa, a Maria Isabel, tá junto comigo aí, tamo tomando chimarrão na frente do fogão a lenha, curtindo a emoção FM. Um abraço, todo mundo aí, um abraço.
0: É, valeu, nós. Bom chimarrão pra vocês.
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2: Temperatura 7 graus, 2 décimos.
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0: seguinte.
1: Tô te esperando no nosso clube, 10 e 2, 7 graus e meio, vai a 12 hoje, com sol bonito, pelo nosso vale. 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

0: 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Oi, Margarida Soares, tudo bem? Quero ouvir música do JM em Santa Clara, ouvindo a gente. Bom dia, Margarida. Marisete Caminidan na audiência também. Domingo, a nossa seleção brasileira tem mais um grande desafio. 17h. Me conta aí, qual o teu palpite, hein? Você acha que vai dar Brasil? Quem vai fazer os gols? Quanto vai ser? 1, 2, 3? Fala pra mim.
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0: Michel Teló, 7 graus e o sol tá bonitão aí na nossa manhã. Sextou, hoje dia 3 de julho. Hoje à tarde tem a nossa seleção nas ruas. Fica ligadinho para saber onde anda a nossa Emoção FM. Nossa equipe vai lá participar para levar presentão, faturar aqui na nossa amiga do Vale, também pelas ruas do nosso Vale. Seleção nas ruas.
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1: Sabe aquele papo de bar? Dois amigos falando sobre amores mal resolvidos. Aquela pessoa que tá sofrendo, deprimida. Vem cá, meu amigo, meu caso é diferente. Eu até tô sofrendo, mas eu tô vivendo.

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4: Olá, meus queridos. Chegou a sexta-feira. Um bom final de semana para você. Hoje, dia 3 de julho, comemora-se o dia de São Tomé. E atenção, meu amigo motorista. Tem sinais no carro que parecem pequenos, mas podem dizer muito sobre o que está por vir. Vamos à dica de hoje. O pedal do freio está baixando demais e quase tocando o assoalho. Atenção, esse sintoma indica um desgaste acentuado nos componentes do sistema de frenagem. Provavelmente as pastilhas acabaram ou as lonas traseiras estão com a espessura muito reduzida. Aumentar o curso do pedal compromete o tempo de resposta e a sua segurança na pista. Substitua as peças gastas hoje mesmo e pegue a estrada para o fim de semana protegido.
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1: Tem um sol bonito e a temperatura continua subindo na região. 7 graus.
2: Fala aí, rapaziada. Se liga na dica. Barba, cabelo e bigode.
3: E eu chegando com mais uma edição. Se liga aí. Chegou o convite para um evento formal e bateu a dúvida? Vá de terno azul marinho. Ele é o equilíbrio perfeito entre a elegância e a modernidade, ajustando-se melhor ao corpo do que o preto tradicional. Para completar o combo invencível, aposte na camisa Oxford de algodão branca. É o visual clássico que transmite confiança em qualquer lugar que você vá. E claro, até a próxima dica.

0: Chegou a vez de Capricórnio, Aquário e Peixes.
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2: Oi, de volta na programação, você de Capricórnio, Aquário e Peixes.
1: Capricórnio.
2: Oi, Capricórnio. Poucas, mas boas coisas podem ser feitas neste momento. Portanto, evite se preocupar em acertar alguma grande tecla que produza uma reviravolta daquelas. Se ocupe em acertar as pequenas coisas imediatas. A cor para hoje é o branco.
1: Aquário.
2: Olá, Aquário. Detenha domínio sobre a realidade. Esta é a única maneira de garantir segurança em todos os procedimentos. Agora é quando sua alma há de tomar as rédeas em suas mãos para definir o rumo das coisas. Em segurança, Aquário. A cor para hoje é o prata.
1: Peixes.
2: Olá, Peixes. Pense tudo da melhor maneira possível. Isto é, a que beneficie a todas as pessoas envolvidas, sem criar vantagens ou privilégios desnecessários, já que só com a força do grupo, coeso, todas as portas se abrirão. A cor para hoje é o marrom. Galerinha, obrigada pela companhia. Sextou. Beijo, até a próxima. Tchau.
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0: Vem pro nosso clube, 10h25, sol bonito, manhã da sexta-feira, 7,5 graus, deve chegar a 12 hoje, friozinho vai permanecer aí pros próximos dias, amanhã mínima de 4, domingão 6 graus, segunda-feira menos, né? 10 graus, mais terça já é 5 graus de novo. 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
0: 10h26, 7,5 graus, com sol e céu aberto. Oi, Margarida, em Santa Clara, Marisete Caminidan ligadinha. Pessoal aí curtindo um fogão a lenha. Meu amigo Dudu Brux, seu Enlajado, um abraço. Sextou, né, meus amigos? Só pelo Pix e pelo final de semana. E final de semana tem seleção brasileira no domingão.
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0: por aí, passou por aí a loira tatuada, 25 voltando pras 11, 7 graus e meio, sexta-feira de sol, dia bonitão na região. Um abraço pra turma trabalhando aí na região, nas obras da estrada, dando uma carona sempre pra gente. Meu amigo Domingos, bom dia, na audiência, né? Na carona.
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0: O Inter acertou a saída do atacante Rafael Boré para o River Plate.
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0: O jogador foi liberado para viajar, o que deve ocorrer na sexta-feira. Hoje, né? Passar por exames médicos e assinar contrato com o clube argentino. O River e Inter acertaram os últimos detalhes burocráticos da saída do colombiano. O jogador também precisa ser aprovado nos exames médicos antes de ser anunciado e firmar o vínculo por 3 temporadas. Os valores da operação são mantidos em sigilo. A imprensa argentina divulga que o negócio ficou em torno de US$ 2,5 milhões, equivalente a R$ 13 milhões pela cotação atual, né? Mas o Inter nega ter divulgado qualquer quantia. O River Plate está na Espanha, onde realiza pré-temporada e enfrentará inclusive o Flamengo em amistoso em Portugal. O técnico Eduardo Cudê foi determinante na negociação.
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5: Dormir dentro de um armário pode parecer estranho hoje, mas entre a Idade Média e o século XX, as camas caixa eram o auge do conforto na Europa. Esses móveis eram basicamente guarda-roupas de madeira com uma cama embutida, usados para enfrentar 2 grandes problemas da época: o frio e a falta de privacidade. Ao fechar as portas de madeira, o calor corporal ficava retido no pequeno espaço, criando um refúgio aconchegante contra os invernos rigorosos e as correntes de ar das casas antigas. Curiosamente, esse conceito está voltando à moda no século XXI, com os hotéis cápsula e os microapartamentos tecnológicos. Parece que depois de século, estamos redescobrindo que dormir em um casulo protegido pode ser muito mais relaxante do que um quarto totalmente aberto. Você trocaria sua cama atual pela segurança e pelo quentinho de um armário planejado, ou te daria um pouco de agonia, hein?
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0: Já se imaginou dormindo dentro de um guarda-roupa? Deve ser legal, né? Temperatura no Vale, 7,5 graus.
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0: 17 faltando para as 11, sexta-feira, dia 3 de julho, dia bonito, 7,5 graus, a temperatura vai a 12, manda aí o teu recado para mim, 999-70-90-10. 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Ótima manhã para todos, boa sexta-feira. Tá bonito o dia, hein? Oi, Cati, beijão. A Tânia em Santa Clara tomando chimarrão, minhas amigas.

0: nossa amiga do Vale, Felipe Rodrigo, 7 para as 11, 8 graus. Sol tá bonitão, hein, gente? Hoje, dia 3 de julho. Tô ficando por aqui, Eduardo Costa e Banda Modelo, pra fechar aí o nosso clube do ouvinte. Ou melhor, não estou ficando por aqui. Estou ficando por aqui com o clube. Vem aí o Paradão e as Melhores e a gente vai junto até o meio-dia na Amiga do Vale.
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0: Confere a hora junto com a amiga do Vale. 11:01.
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0: Manhã de sol e a temperatura subindo. 8 graus.
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1: Chegou a vez delas desfilar aqui na nossa amiga do Vale. Uma, ou melhor, 8 graus é a temperatura. Sexta-feira tá aí, final de semana chegando. É, a galera já não aquece aí, fazendo aquele churrasquinho na obra, na pintura, no trabalho, esperando o Pix na sexta-feira e o final de semana pintar na área, né? Maninho, contigo, juntos até o meio-dia, acompanhando as melhores. O Paradão da Emoção vem aí, Paradão de Newscar. 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
1: 8 graus, ótima manhã. Manda aí o teu recado, já me conta. O Brasil vai ganhar no domingão? Qual é o teu palpite, hein? Brasil vai ser 1-2-3-0 pro nosso Brasil? É, olha aí, a Deise e o Jandir na escuta em Convento Lajado, tomando um belíssimo de um mate, acompanhando a emoção. Dia de sol bonito, hein? Alô, Conventos em Lajado, bom dia!
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3: Zé Arado, Cristiano e Claito em Romário, 11:08.

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1: Israel e Rodolfo, 11:10, bom dia.
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0: 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Confere a hora. 11:20.
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0: 11:21. O Ministério da Saúde lançou o inédito Programa de Atenção Domiciliar à Pessoa Idosa. Uma iniciativa desenhada para levar a estrutura do SUS diretamente para as residências de idosos que possuem limitações funcionais.
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0: O programa vai mobilizar equipes multiprofissionais compostas por médicos, geriatras, psicólogos, nutricionistas, fisioterapeutas e outros especialistas. O grande objetivo é garantir um acompanhamento de saúde contínuo e humanizado, oferecendo também um suporte essencial para familiares e cuidadores dentro de casa. O SUS atende atualmente mais de 3 milhões de idosos acamados no país. E a meta com a nova estratégia é cobrir mais da metade dessa população, diminuindo drasticamente a necessidade de deslocamentos exaustivos e melhorando a qualidade de vida de pessoas. A iniciativa é considerada um passo crucial para fortalecer a rede pública, visto que cerca de 80% da população idosa do país depende exclusivamente do Sistema Único de Saúde.
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3: Muita gente busca uma fórmula mágica para o amor próprio, mas a verdade é que isso é um processo diário. Ninguém acorda se amando da noite para o dia. É uma construção de dentro para fora, que exige esforço e carinho com você mesmo. Investigue o que te impede de florescer e entenda, o auto-amor é um caminho, não destino. Comece hoje a se cuidar mais.
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0: Temperatura 8 graus.
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0: Seguimos com o nosso Paradão, 11:23, 8 graus e meio de sol, a nossa sexta-feira, bonito dia 3 de julho. Amanhã deve ser friozinho outra vez no amanhecer, em torno de 3 graus pela manhã. Seguimos o nosso Paradão de News, cara. 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
0: 99970-9010. Excelente manhã pra todos. Boa sexta-feira. Tem palpite? Você sabe quanto vai ser o jogo domingão? É, minha gente, o Brasil tem mais um grande desafio pela frente.
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0: 11:24. Eduardo Costa.

Zezé de Camargo, 25 pro meio-dia. Meu palpite é 2-0 pro Brasil, maninho. Ademar José Clã de Lajeado. Oi, Adriane Maria de Amorim. 2-1 pro Brasil. Vini Júnior e Neymar, grande abraço, boa sorte. Também Darcy Suptitz, Sidônia Weber em Lajeado, ligadinhos, alô Planalto.

0: Informando pra você a hora 22 pro meio-dia.
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0: Temperatura marcando 8,5 graus.
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0: 19 pro meio-dia, 8,5 graus. 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Bom dia a toda a equipe. 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Pesa 9 pro meio-dia, 8,5 graus com sol na sexta-feira, que vem o final de semana. Adriana e Amorim, Lajeado Ligadinha, o Ademar José Klein, Darcy Suptit e a Sidônia na audiência, Solange também sintonizada, bom dia.
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0: Maiara e Maranhão.

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0: Bom dia, Paulinho Meirelles, hein, Lajeado na audiência. Agora tem Gustavo Mioto.
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0: Zezé de Camargo, na nossa emoção. Alô, Paulinho Meirelles, em Lajeado, grande abraço. Obrigado pela companhia, gente. Desejar para todos um ótimo final de semana. À 1 da tarde tem Cláudio Almeida, 5 da tarde Douglas Sen e o Batidão. Aliás, hoje vai ser com o Diego Ferla, o Batidão, hein? Sextou, né? Dia 3 de julho. E a gente quer cantar assim, né? Junto com o Panda, Ícaro e Gilmar, que vai dar sequência. E também Breno e Matheus e o Negro e Solimões no final de semana. Domingão tem seleção brasileira. Mas amanhã, pela manhã tem Chimarreando, à tarde tem o Sabadão de Sucessos, domingo tem o programa do Limão e você é convidado a ficar ligado com a nossa emoção. Aproveita o sol, dia bonito, bom final de semana. Juízo, meu povo, fala aí, Panda, como é que a gente vai fazer domingão?
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4: Oi, gente. O chocolate amargo acaba de ganhar um status ainda mais nobre. O de aliado da longevidade. Olha só que legal. Um estudo britânico revelou que a teobromina, um composto natural do cacau semelhante à cafeína, está ligada a um envelhecimento biológico mais lento. Ao analisar 1.600 adultos, os cientistas notaram que quem tinha níveis mais altos dessa substância no sangue apresentava marcadores de DNA mais jovens, segundo relógios epigenéticos, que medem a idade real das nossas células. O ideal é consumir chocolates com pelo menos 70% de cacau. Além disso, a teobromina é um estimulante que afeta o sistema nervoso e cardiovascular. Consumi-la em excesso, especialmente à noite, pode sabotar o seu sono, o que acabaria acelerando o envelhecimento que você está tentando evitar. Aqui, você fica sabendo. Já, já, a gente volta. Fica aí.
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1: Oi, gente. Pra você e pra sua família, aumente o volume. Tá chegando no seu rádio. Fique sabendo. Atenção, o cansaço persistente tem sido rotulado automaticamente como burnout, mas especialistas alertam para o risco de ignorar causas biológicas. Às vezes, o que parece exaustão mental é, na verdade, uma desregulação hormonal severa. Ao focar apenas no estresse ocupacional, corre-se o risco de um subdiagnóstico, deixando de tratar alterações na tireoide ou em outros hormônios que exigem cuidados médicos específicos. E não apenas descanso. Nem toda fadiga nasce na mente ou no trabalho, mas antes de fechar um diagnóstico de burnout, é essencial realizar um check-up hormonal completo. Tratar um desequilíbrio físico como se fosse apenas estresse psicológico pode prolongar o sofrimento e mascarar doenças que precisam de intervenção endócrina imediata. O diagnóstico correto é o que define se você precisa de férias ou de tratamento. Cuidado! Daqui a pouco a gente volta com Fique Sabendo.

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1: O Campeonato Municipal de Futsal teve início na noite de sexta-feira, dia 26, no Clube Esportivo Travesseirense, reunindo atletas, torcedores e muita disputa dentro de quadra. A rodada de abertura contou com 5 partidas válidas pelas categorias veteranos e força livre. Confira os resultados da primeira rodada. Veteranos, Clube Esportivo Travesseirense, 2. Turma das Antigas, 6. Força Livre, Real Madruga, 2. Cansados FC, 10. São João, 2. O que importa, o que interessa, 1. ACAF, 3. Laranja Mecânica, 9. São João, 0. Borrachos, 4. A competição terá sequência nesta sexta-feira, dia 3, com jogos na localidade de São João. Próxima rodada, veteranos. São João versus Cairu. Los Amigos versus Clube Esportivo Travesseirense. Força Livre, Real Madruga versus Borrachos. São João B versus Laranja Mecânica. O Campeonato Municipal de Futsal é organizado pela Liga Travesseirense de Futebol Amador, a Litrafa, com apoio da Administração Municipal e Sicredi.
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4: Uma ótima quinta-feira, tá no ar a nossa curiosidade de hoje aqui, hein? Você reclama do tamanho do seu celular hoje? Pois saiba que o primeiro modelo móvel do mercado, o Motorola Dynatec, era um verdadeiro gigante, com mais de 30 centímetros de altura e pesando quase 800 gramas, ele custava uma fortuna na época, quase $4.000. Era um baita exercício carregar esse aparelho por aí. A tecnologia voa e a gente nem percebe. Curiosidades fica por aqui. Até o nosso próximo.
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0: 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Boa tarde pra você. 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Grupo Impacto e a hora. 1:00 PM.
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0: Emoção FM, a sua amiga do Vale, uma ótima tarde para você, ótima sexta.

0: Quarta-feira, hoje, 3 de julho de 2026. 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
2: Oi, chegando com History Day, e no dia 3 de julho de 1927, o Uruguai se tornou o primeiro país da América Latina a aprovar o voto feminino. Em um dia como hoje, no ano de 1928, era realizada em Londres a primeira transmissão de TV em cores. E em um dia como este, no ano de 1985, o filme De Volta para o Futuro era lançado nos cinemas dos Estados Unidos. O destaque era o icônico carro que realizava viagens no tempo. Beijo, tchau!
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1: Ótima tarde pra você, bom demais, hein? Boa sexta-feira, hoje 3 de julho de 2026. Prazer imensa com você, vamos juntos até as 5 horas da tarde, fazendo a trilha sonora da sua vida. 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
1: Janete tá participando com a gente. Boa tarde pra você, minha amiga. Grande abração. Obrigado pela sintonia. O pessoal aí do posto de lavagem também, ligados na Emoção.
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0: 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Uma ótima tarde pra você e a temperatura 11 graus.
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1: Emoção FM, a sua amiga do Vale, uma ótima tarde para você. 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

0: demais, ótima tarde pra você. Ligado na programação Emoção FM, a sua amiga do Vale. Daniel, obrigado aí pela sintonia. Maiela e Maraísa na sequência. E aí, nosso amigo aqui já pediu música. Uma ótima tarde. Alô, Michael Severo, grande abração. Obrigado pela sintonia.
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0: 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Temperatura 11 graus. Boa tarde.
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0: Uma ótima tarde para você, ligado na programação Emoção, a sua amiga do Vale. Prazer imenso, hein? 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
0: Essa é a sua amiga do Vale, uma boa tarde para você onde você estiver. Tá muito bem sintonizado em 90.1 e 92,7. A Elaide Eduardo Bruxel. Grande abração, Janete. Abraço, fala, meu garoto.
7: Boa tarde, Cláudio.
0: Opa.
7: Tudo certo?
0: Tudo certo.
7: Bota pra nós aí, destaque nacional, tentativa de se apaixonar.
0: Ai, mas é.
7: Temos sintonizado sempre na melhor. Aquele abraço.
0: Valeu. Sextou.

0: de cereja na programação Emoção, Israel e Rodolfo. Na sua, na nossa Emoção FM, amiga do Vale. Boa tarde pra você. Bom trabalho, obrigado pela sua audiência.
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0: A sua amiga do Vale, uma ótima tarde pra você, ó. Fica ligado que daqui a pouco tem Seleção nas ruas. Onde mais? Daqui a pouco a gente vai falar onde eles vão falar. 2:01.
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4: De volta na sua rádio favorita com Fique Sabendo. Atenção, você achava que a guerra era coisa só de ser humano? Pois a natureza acaba de mostrar que o buraco é bem

0: mais embaixo. Cientistas registraram um evento bizarro e assustador em Uganda. Uma guerra civil entre chimpanzés. O que era a maior e mais pacífica comunidade da espécie simplesmente rachou ao meio, transformando melhores amigos de décadas em inimigos mortais. O conflito surgiu do nada, provando que até no mundo animal a convivência pode chegar a um ponto de ruptura violento. Esse estudo da Universidade do Texas é um choque de realidade. Ele mostra que a nossa capacidade de se dividir e brigar em grandes grupos está enraizada na nossa biologia desde muito antes de sermos humanos. 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
4: Ótima tarde pra você, 2:04, prazer imenso estar com você sintonizado na Emoção FM, a sua amiga do Vale. Alô, Marcelo Henrique Bald, aí dele que dele a obra milhão, hein? Deus o livre. Coisa boa demais, ó, tá sintonizado com a gente, ligadinho aqui na programação. Boa tarde, finalizando a obra aí, é no bairro Campestre, né, meu queridão? Coisa boa demais, abração, obrigado pela sintonia, grande abraço, dele que dele, os guris estão lá do lado das pedras, é, tá ficando bonito, hein?
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0: aí, essa é a programação, a Sam FM. Jairo, meu queridão, boa tarde pra você. Andréia pediu a Simone, Simária e Anitta. Louca, louca, hoje é sexta-feira.
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0: sua amiga do Vale, uma boa tarde pra você. 2:21.
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0: 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Uma ótima tarde pra você. 11 graus e 2 décimos.
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0: Uou, essa é a sua Tarde dos Artistas. Pra você sintonizado na programação Emoção FM, a sua amiga do Vale. Vamos juntos, fazendo a trilha sonora pra você. Ó, temperatura em 11 graus e 2 décimos. É mais um ventinho, é? Tá bom demais, hein? É nesse clima, estamos no inverno. Vamos esperar o quê, né? Senhora.

0: E mais ótima tarde pra você. Adriana Morim tá ligada na programação na Tarde dos Artistas. Loreci Rockenbach, bom final de semana sim pra todos nós. Alô, Marcelo, grande fera, abração. A Elaide Quinlan também tá participando, ligadinha. Daqui a pouco a gente programa Eduardo Costa aqui.
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0: 18:03, boa tarde.
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0: Uou, vamos acionar. Alô, Douglas, ótima tarde pra você, meu garoto.
5: Boa tarde, Claudinho. Boa Opa. Tarde, ouvintes da Amiga do Vale. Tá rolando a nossa Seleção das Ruas. Hoje estamos às margens da RS 130, em frente à Vale Log, esperando você. Vem pra cá, vem participar com a gente, vem dar o teu palpite.
0: Opa.
5: Quero saber de você aí de casa, você é ouvinte da nossa firma. O que você tá achando da Copa do Mundo 2026? Eu tô te esperando aqui e claro, vai sair com aquele presentão especial da Emoção FM, Amiga do Vale. 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
0: Valeu! Ah, então, ó, estão na frente da Vale Log, já passa lá, Seleção das Ruas, a Copa do Mundo na voz da torcida. Passa lá, já chega buzinando, adesiva seu carro, já pega aquele brinde, dá seu palpite. Como é que você tá achando dessa muvuca? Entramos na reta final, as oitavas de final, é, hoje sai aí os últimos dois, né? É isso, tamo lá, expectativas e domingão tem Brasil.
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1: Ótima tarde pra você, então, ó, só pra lembrar você, a seleção das ruas da Copa do Mundo na Voz da Torcida está em Arroio do Meio, em frente à Vale Log. Já vai lá, passa por lá, aproveita, deixa o seu palpite. É, e o que você tá achando da Copa aí 2026, senhoras e senhores? E já aproveita, passa por lá, já pega um brinde. Eita, coisa boa demais. Boa tarde pra você. Vanessa tá participando com a gente, a Vanessa Simone, a Eliane também tá ligadinha na programação, pediu sucesso com Brilhação e Wagner Schneider.
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2: Uou!
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2: Pois muito bem, Seleção das Ruas. A moçada tá em frente o quê? Ah, em frente a Vale Log. Algumas pessoas acharam que é no posto. Não, estão em frente a Vale Log. É isso aí. Fala, Douglas.
4: É, meu cara, é a Seleção das Ruas. Hoje aqui é Arroio do Meio, as margens da RS-130. Estamos esperando você. É, vem aqui participar com a gente, vem dar o teu palpite. Eu quero saber de ti também, Claudinho. Quem você acha que vai pra final da Copa do Mundo? Quais são as seleções que tu tá acompanhando mais? Manda pra mim os craques da Seleção Brasileira, na tua opinião. Participa aqui, Neymar, Seleção das Ruas, hoje aqui em Arroio do Meio. As marcas da RS-130 em frente à Vale Log, em frente à Padaria Paraíso, RS Pneus. Opa. Estamos esperando você para participar conosco. 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É a nossa Seleção das Ruas, Claudinho.
2: Valeu! Olha, eu vou dizer uma coisa para ti. Eu acho. Não sou um grande
4: inteiro. Que é Padaria Paraíso, RS Pneus. Opa. Estamos esperando você para participar conosco. 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É a nossa Seleção das Ruas, Claudinho.
2: Valeu!

0: fazendo dancinha, eu vi antes. O que é isso? Douglas, para com isso.
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0: 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Boa tarde.
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0: 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Ótica Liz e a temperatura 11 graus. Boa tarde.
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1: Ótima tarde pra você. 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
1: Ótima tarde pra você, ligado aqui na programação Emoção FM. Alô, Douglas. O Douglas, eu acho que já passou na 130 aí pra conversar com o Douglas, né? E também com a Lívia pra ganhar um prêmio bacana, Ele, o Douglas, eles estão por lá ainda, mas vai logo, pelo amor de Deus.
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0: 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A temperatura 14,5 graus. Boa tarde.
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0: Ótima tarde pra você! 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
3: Oi, oi, oi, sexta-feira chegou e olha, por aqui tem dicas no meu amigo Pet. E uma dúvida super comum: será que você precisa tosar o seu gatinho? Bom, a verdade é que a maioria dos gatos não precisa. Eles fazem a própria higiene diária. O corte só é indicado se houver nós muito fechados ou se o pet não conseguir se limpar. Bom, na dúvida, consulte sempre o médico veterinário para avaliar a real necessidade do seu bichano. Respeite a natureza do seu gato e curta o fim de semana com muito chamego do lado do seu bichano.
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0: 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Ótima tarde pra você, ligado na Emoção FM, a sua amiga do Vale, o Boticário. 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
0: Ela está no trabalho, ela mandou recado e eu vi só agora. Alô, Cláudia Vatcher, dele que dele. Eita, coisa boa demais, hein? Abração dela, deve estar indo pra casa já, né? Meu senhor, abraço.
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0: A sua amiga do Vale, uma ótima tarde pra você. 16h.
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0: Emoção FM, a sua amiga do Vale, a temperatura 11 graus e 4 décimos.
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0: Emoção FM, a sua amiga, bom final de semana, hein? 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
0: 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Ótima tarde pra você. Ligado em 90.1 e 92,7, a sua amiga do Vale. Alô, Leonardo em Canoas, meu querido.
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1: Olá, pessoal, tá no ar o nosso Papo Sério. Hoje, sexta-feira, dia 3 de julho, é dia de São Tomé Apóstolo. Você sabia que as incômodas assaduras não são um problema exclusivo dos bebês? Essa reação inflamatória na pele atinge homens e mulheres adultos com muita frequência. O resultado é sempre o mesmo. A região afetada fica avermelhada, dolorida e muito sensível. Nos pequenos, o problema surge pelo contato da fralda com abafamento da urina e fezes. Já nos adultos, as causas principais são o suor excessivo, o atrito constante e a umidade. O uso diário de roupas muito apertadas e tecidos sintéticos agrava bastante a situação. Materiais como o elastano não permitem a ventilação, facilitando a proliferação de fungos nocivos. Por isso, a dica de ouro é preferir calças e roupas íntimas feitas de algodão antialérgico. Mantenha a pele sempre limpa, bem seca e protegida contra o atrito ao longo do dia. Seque bem as dobras do corpo após o banho e use cremes protetores se for necessário. Evite os fatores causadores desse desconforto e sinta o alívio de uma pele bem cuidada. Proteja a sua saúde, cuide do bem-estar da sua família e fique livre desse mal-estar. O Papo Sério de hoje fica por aqui. Tenham todos um ótimo final de semana e até o próximo.
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2: Oi, gente. De volta na sua programação favorita e aqui você fica sabendo. Aumente o volume. Sentir fome logo após as refeições não é normal e geralmente indica que o seu prato ou a sua rotina estão em desequilíbrio. O principal motivo costuma ser a falta de proteínas e fibras, como carnes, ovos e vegetais, que são os nutrientes responsáveis por manter a saciedade por mais tempo. Além disso, o consumo de açúcar e ultraprocessados cria picos de glicose que caem rapidamente, fazendo o cérebro pedir comida novamente em poucos minutos. Fatores como desidratação e sono ruim, que desregula os hormônios do apetite, também sabotam a saciedade. Se o ajuste na dieta e no descanso não resolver, o problema pode ser metabólico, como diabetes ou distúrbios na tireoide. Antes de apenas tentar segurar a vontade, procure um endocrinologista ou nutricionista para garantir que o seu sistema hormonal está funcionando como deveria. Aqui você

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4: Ótima tarde pra você, ligado na sua, na nossa Emoção FM, amiga do Vale.
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0: Quem gostou faz barulho aí, churrasco com fome.
1: Fernando Sorocaba.
2: 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Uma ótima tarde, a hora 5:20.
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2: Emoção FM, a sua amiga do Vale, e a temperatura reduzindo 11 graus.
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4: Ótima tarde pra você. 18 minutos nos separam das 5 horas da tarde. 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
4: Ótima tarde pra você, sintonizado na programação Emoção FM, a sua amiga do Vale.
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5: Vocês precisam admitir alguma coisa.

0: 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Sim, senhoras e senhores, ele já está aqui.
1: E aí?
0: Diego Ferla, que vai comandar a programação do Batidão hoje entre 5 e 7 da noite, hein, Diego?
1: Que maravilha.
0: Que maravilha.
1: É isso. A gente sai de férias e trabalha das 7 da manhã às 7 da noite.
0: É a vida. Senhoras e senhores, encontro marcado na segunda-feira na Emoção FM, a sua amiga do Vale.
1: Só pra te dizer, vou estar de férias. É.
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1: Emoção FM, amiga do Vale, ótimo final de tarde pra você em nossa companhia. Tô chegando já já pra te fazer companhia por aqui, sim, no batidão aqui na Amiga do Vale. Você tava na companhia dele, Cláudio Almeida, Celestino. Bom final de semana, beijão! 5 e 2.
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1: Emoção FM, amiga do Vale, ótima tarde pra você e nossa companhia. Emoção e a temperatura. 11 graus.
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1: Sim, senhoras e senhores, está chegando por aqui o nosso batidão na Amiga do Vale. Excelente final de tarde pra

0: Você aí sintonizado em 90.1 e 92.7. Vou te fazer companhia na folga dele. É, ele tá folgado. Douglas Sem tá de folga, porque semana que vem ele vai me substituir lá em Progresso. É, botar ele no trabalho dobrado, né? Eita! Bom demais ter você em nossa companhia, onde quer que você esteja. Obrigado por estar aí do outro lado do rádio, dividindo com a gente essa emoção maravilhosa em ter você por aí. Segue juntinho com a gente. 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
0: É, então chega mais, junta com a gente, vai participando aí, 999709010, participa comigo e a gente vai juntos, trazendo muito bailão neste fim de tarde de sexta-feira.
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1: É o nosso batidão por aqui na Amiga do Vale. Seguimos juntos até às 19 horas, trazendo muito bailão pra você. Então aproveita, já pede a tua. 999-70-90-10. Lorena Companhia. É, final de semana já tá brilhando, né? Sextou, meu povo. E por aqui tem Champion, a nova dos caras. Regravação, música lindona, tem Nave Som por aqui também, na Amiga do Vale. Fica aí, ligadinho, dançando com a gente.
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2: Emoção FM, amiga do Vale, a hora certa. 5:22.
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2: Pois muito bem, a Cressol Essência inaugura agência em progresso. Cooperativa amplia a presença regional e oferece atendimento próximo com soluções financeiras e apoio. A Cressol Essência, com sede administrativa em Santo Cristo, ampliou a presença na região dos Vales e deu mais um importante passo em sua trajetória de crescimento. Nesta sexta-feira, a cooperativa inaugurou mais uma agência, desta vez no município de Progresso. A unidade passou a ser a 23ª da área de abrangência da Cressol Essência.
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5: De volta na sua programação com Fique Sabendo. Se você dorme de boca aberta, cuidado. Dormir de boca aberta não é apenas um detalhe ou uma mania. É um sinal de que sua respiração nasal falhou e o seu corpo precisou improvisar um jeito para o oxigênio entrar. Respirar pela boca durante a noite resseca a garganta e altera o pH da boca, aumentando o risco de cáries e mau hálito. Mais do que isso, a respiração oral costuma estar ligada à apneia do sono, que fragmenta o descanso e sobrecarrega o coração. Esse problema raramente é o hábito, mas sim o que está impedindo o seu nariz de funcionar. Se você acorda com a boca seca ou se sente cansado, mesmo após dormir muito, procure um especialista. Daqui a pouco tem mais, fique sabendo.

0: 10,5 graus.
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0: a gente segue por aqui o nosso batidão no fim de tarde da Amiga do Vale, no oferecimento Recupel. 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
0: É o nosso batidão. Ótimo fim de tarde pra você em nossa companhia. 99970-9010. Luciano, aquele abraço, obrigado pela companhia. Vamos juntos no nosso finalzinho de tarde, trazendo eles. É, tem carisma, tem indústria musical, tem os guri, né? É Leandrinho e banda e a vizinha fofoqueira.
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1: Muito bem, vamos falar com ele, Ademir Friedrich. Ele esteve lá em Progresso hoje. É, e a nossa Unidade Móvel esteve lá na inauguração da Cressol em Progresso. Boa tarde, Ademir.
2: Estamos aqui no Centro em Progresso, na inauguração de mais uma unidade da Cressol, muito linda, aqui na esquina, no centro. Mas quem vai contar um pouquinho mais para nós é o gerente Cristiano. Boa tarde, Cristiano, tudo bem?
3: Boa tarde, tudo ótimo. Que satisfação estar falando com vocês. Um abraço todo especial aos ouvintes aqui da cidade do Progresso. Hoje é um dia muito especial para nós, onde nós inauguramos a nossa nova agência da Cressol aqui no município do Progresso. Uma agência muito ampla, muito bonita, do jeito que a comunidade do Progresso merece.
2: Bem localizada, né, Cristiano? No centro e em esquina. E a gente já tá vendo muitas pessoas vindo, com certeza vai ser um sucesso, né? Mas conta um pouco mais quais são os atrativos que agora também os munícipes de Progresso vão ter aqui.
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2: Tá joia, Cristiano, sucesso, e a gente também deseja a vocês muitos e muitos anos aqui, tá?
3: Muito obrigado, convidamos a todas as pessoas de Progresso e região, venham conhecer nossa agência, venham tomar um café conosco. Muito obrigado.
2: Muito bem, Douglas, esse foi o Cristiano, da gerente aqui da unidade de Progresso.
1: É.
2: Um abraço.
1: Ademir, o Douglas tá de folga hoje, né, Ademir? Mas tudo certo. Nossa Unidade Móvel falando lá de Progresso. É, obrigado pela companhia de vocês. Teve, Ademir? É, teve o pessoal lá em Progresso hoje. Enquanto eles foram para Progresso, eu vim para Arroio do Meio.
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1: Emoção FM, ótimo final de tarde para você em nossa companhia. Emoção e a hora! 19:06.
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1: 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Sinal verde chegando por aqui.
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7: Olá, meus queridos, chegou a sexta-feira, um bom final de semana para você. Hoje, dia 3 de julho, comemora-se o dia de São Tomé. E atenção, meu amigo motorista, tem sinais no carro que parecem pequenos, mas podem dizer muito sobre o que está por vir. Vamos à dica de hoje. O pedal do freio está baixando demais e quase tocando o assoalho. Atenção, esse sintoma indica um desgaste acentuado nos componentes do sistema de frenagem. Provavelmente as pastilhas acabaram ou as lonas traseiras estão com a espessura muito reduzida. 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
1: Emoção e a temperatura. 10 graus.
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2: Hey, hey. E a gente segue por aqui, nosso final de tarde na Amiga do Vale, trazendo mais sucessos pra você no oferecimento de Arla, Ótica Magos, Recupel, recuperadora de pneus e Cressol. 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
2: É, ele tá de folga hoje porque segunda-feira ele vai ter que trabalhar dobrado. Douglas, sim, eita. Bom finalzinho de tarde, Diego. Ótimo e abençoado final de semana pra todos nós. Banda Rainha Musical Fio da Navalha. Pode deixar, Adriane, já vamos tocar ela também. Quem mais está com a gente por aqui é o nosso amigo Anderson Dávila, Rogério Magrão e banda. Vamos procurar por aqui também Glaci Didris. Obrigado pela companhia. Ótimo fim de tarde pra você. Chegando, PF no Baião, tem Rainha, tem por aqui Céu e Cantos. E já o seu pedido por aí também.
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0: 6 horas.
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2: Uma boa tarde para você, meu amigo, minha amiga, nesta sexta-feira, dia 3 de julho. Hoje a igreja faz a memória de São Tomé, foi um dos apóstolos de Jesus, né? E hoje então celebramos, né, o dia de São Tomé, muito conhecido entre os apóstolos. E no Evangelho de João, né, a passagem que fala sobre Tomé é o evangelho indicado para a liturgia do dia de hoje. Mas Tomé, chamado Gêmeo, que era um dos 12, não estava com eles quando veio Jesus. Os outros discípulos então lhe disseram: "Nós vimos o Senhor." Tomé, porém, lhes disse: "Se eu não vir a marca dos pregos nas mãos dele, e se eu não colocar o meu dedo na marca dos pregos, e se não colocar a minha mão no lado dele, eu não acreditarei." Depois de 8 dias, os discípulos de Jesus estavam reunidos de novo. Dessa vez, Tomé estava com eles. Estando trancadas as portas, Jesus chegou, colocou-se no meio deles e disse: "A paz esteja com vocês." Então disse a Tomé: "Estenda o seu dedo até aqui e veja minhas mãos. Estenda sua mão e coloque-a no meu lado. Não seja incrédulo, mas tenha fé." Tomé respondeu-lhe dizendo: "Meu Senhor e meu Deus." Jesus disse: "Você está acreditando porque viu? Felizes os que não viram e acreditaram." Cristo vai ao encontro de Tomé, chama-o pelo nome e "meu Deus". Jesus disse: "Você está acreditando porque viu? Felizes os que não viram e acreditaram." Cristo vai ao

0: para a fé é um argumento comum ainda hoje. É normal ter dúvidas, questionar, mas é característica da fé confiar na experiência da verdade que fazemos em comunidade. Verdade que para nós não é um conceito, uma teoria, mas uma pessoa, Jesus Cristo, alcançada não através de um processo racional, mas encarnando o Evangelho. O diálogo entre razão e fé é, portanto, possível e necessário. E os que necessitam de provas encontram-nas na comunidade cristã, o corpo de Cristo. Ave Maria, cheia de graça, o Senhor é convosco. Bendita sois vós entre as mulheres e bendito é o fruto do vosso ventre, Jesus. Santa Maria, Mãe de Deus, rogai por nós, pecadores, agora e na hora de nossa morte. Amém. Que o bondoso Deus te abençoe, te proteja, sempre te guarde. Com saúde, paz, serenidade, fé, esperança. Ele que é Pai, Filho e Espírito Santo. Amém. Uma boa noite para você, meu amigo e minha amiga.
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4: Emoção e a temperatura. 9 graus.
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4: É o nosso batidão no seu final de tarde aqui na Amiga do Vale. Vamos juntos até as 19 horas, trazendo muita música, claro, aquele melhor do bailão, rolando por aqui na Amiga do Vale. É o nosso batidão.
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0: E a gente vai trazendo mais sucessos por aqui. É Rainha, tem Rogério Magrão, tem Brilha por aqui também. Ótimo final de tarde pra você. É, eu ia dizer ótima manhã pra você, mas tá o contrário, né? Bom final de tarde aí pra você, onde quer que você esteja. Ótimo finalzinho da tarde, comecinho dessa sexta-feira.
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0: E a gente segue junto por aqui no nosso batidão na Amiga do Vale. Tem mais sucesso chegando, pedido da Marisete Camini. Tem Sétimo Sentido por aqui, tem Alma Nova, tem Camarilha.
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0: tarde pra você e a hora. 6h23.
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0: Emoção e a temperatura. 8,5 graus.
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1: Seguindo por aqui o nosso batidão no fim de tarde aqui da Amiga do Vale. 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
1: Seguindo por aqui, Daiane na companhia da Amiga do Vale pediu Céu e Cantos. Já já tem Ilaidi Quinault na companhia da Amiga do Vale. Vamos juntos. Grupo Festeira e Cleiton Borges. Sétimo sentido em corpo e alma.
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3: Muito bem, caneta e papel na mão, porque eles chegaram por aqui, os números da sorte na Amiga do Vale, começando pelo primeiro prêmio, 4804. Primeiro, 4.804. No segundo, 6157, 6.157. No terceiro prêmio, 8.016, 8016. Quarto prêmio, 7.959, 7959. E no quinto, 0257. 257.
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2: Emoção FM, amiga do Vale, ótimo início dessa noite de sexta-feira. E aí, tudo certinho contigo? Atualizando a temperatura por aqui. 8,5 graus.
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1: É o nosso batidão seguindo por aqui, reta final já dessa programação do nosso batidão nessa sexta-feira, brilhando o final de semana por aí. Então, pra você que tá em casa, no trabalho, tá no trânsito, onde quer que você esteja, fica bem, com muita emoção, claro, mas com segurança, com responsabilidade. Fim de tá chegando, vai pegar a estrada, mais atenção ainda. 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
1: E a gente vai mandando beijão pra você que tá em casa, que tá no trabalho, que tá no trânsito, onde quer que você esteja. Obrigado por estar aí dividindo com a gente essa emoção maravilhosa. Fábio na companhia no Universitário pediu os Atuais, já que a pouquinho tem os Atuais também. Tem neste bloco Banda 10, Cleiton Borges e Rainha. Tem Céu e Cantos e Brilha, o pedido da Daiane, né? Tá chegando agora por aqui.
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0: bem, reta final do nosso batidão nesse final de tarde aqui na Amiga do Vale. Eu vou me despedindo de você. É, segunda-feira ele volta, ele tá de volta em horário oficial, inclusive em horário dobrado, né? Porque vai ter que trabalhar o meu horário na emoção lá em progresso, né, Douglas? Abraço a todos vocês. Vou estar de férias na semana que vem, mas eu volto. Em breve estaremos de volta. É, em uma só emoção, 90.1 e 92.7. A todos, excelente final de semana e a gente se encontra em breve, depois das minhas férias, né?
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0: Em Brasília, 19 horas.
1: Está no ar a Voz do Brasil. As notícias do governo federal que movimentaram o país no dia de hoje.
2: Olá, boa noite.
0: Boa noite para você que nos acompanha em todo o país.
2: Sexta-feira, 3 de julho de 2026.
0: Vamos ao destaque do dia: educação, saúde e habitação.
2: Novos hospitais, inovação e atendimento especializado terão investimentos de mais de 465 milhões de reais.
0: Inaugurados 10 campi de institutos federais pelo Brasil.
2: Minha Casa Minha Vida entrega mais de 1.600 moradias em 6 estados.
0: Presidente Lula defende investimentos em infraestrutura social e acesso a serviços públicos essenciais.
3: É o dinheiro, que gera mais emprego, que gera mais renda, que gera mais desenvolvimento e que gera conquista para todo mundo. Esse é o dinheiro bom.
2: E ainda, fortalecimento do empreendedorismo.
0: Mais oportunidades para contratação de serviços pelo governo federal.
2: Desenrola MEI. Microempreendedores individuais que estão na dívida ativa poderão limpar o nome da empresa. Gabriela Noronha.
4: A iniciativa vai atender mais de 3 milhões de MEIs que possuem pendências na dívida ativa da União.
0: Você vai ouvir também incentivo à produção aliada à preservação ambiental.
2: Fundo Amazônia vai investir até 200.
4: A iniciativa vai atender mais de 3 milhões de MEIs que possuem pendências na dívida ativa da União.
0: Você vai ouvir também incentivo à produção

0: aberta.
1: Ambulâncias, unidades odontológicas, inauguração de institutos federais e mais de 1.600 moradias.
0: O governo do Brasil realizou várias entregas nesta sexta-feira na saúde, educação e habitação, com investimentos de mais de R$1 bilhão pelo Programa de Aceleração do Crescimento.
1: A entrega foi feita ao mesmo tempo em 12 cidades diferentes.
2: Todas as entregas foram simultaneamente em cidades dos estados de São Paulo, Rio de Janeiro, Pernambuco, Amazonas, Piauí, Alagoas e Sergipe, com participação de ministros e autoridades locais por videoconferência. Na educação, foram inaugurados 10 novos campi de institutos federais, com investimento de R$206.600.000, sendo R$196 milhões do novo PAC. As unidades ampliam a oferta de ensino técnico e profissionalizante, parte do plano de expansão da rede federal, que prevê a construção de 111 novos institutos em todo o país, com potencial para criar 155 mil novas vagas. O ministro da Educação, Leonardo Barchini, destacou que o governo investe em educação de qualidade e oportunidades para os estudantes.
3: Você entra aqui no ensino médio, você pode fazer graduação, você pode fazer licenciatura, você pode fazer curso subsequente, você pode fazer mestrado, doutorado, enfim. Isso aqui abre as portas para todas as oportunidades que os nossos jovens precisam.
2: Na saúde, o governo do Brasil anunciou investimentos de R$464.800.000 para fortalecer o Sistema Único de Saúde. O pacote inclui a entrega de ambulâncias, unidades odontológicas móveis, micro-ônibus para transporte de pacientes, equipamentos para hospitais e unidades básicas de saúde, além da ampliação do programa Agora Tem Especialistas. Também foram inauguradas novas estruturas hospitalares e anunciadas ações para ampliar o atendimento especializado e incentivar a inovação tecnológica no SUS, explica o ministro da Saúde, Alexandre Padilha.
4: É o Brasil ter cada vez mais capacidade de produzir aqui no Brasil os medicamentos, as tecnologias, o conhecimento necessário para cuidar da saúde do nosso povo, para a gente ficar soberano.
2: Na habitação, 1.619 novas moradias do programa Minha Casa Minha Vida foram entregues simultaneamente em 6 estados, beneficiando cerca de 6.500 pessoas. O investimento é de aproximadamente R$263 milhões. O ministro das Cidades, Vladimir Lima, disse que somadas as entregas realizadas nessa semana, já são 1.753 novas moradias destinadas à família de baixa renda em diferentes regiões do país.
5: Hoje nós temos 2.500.000 moradias contratadas no âmbito do programa Minha Casa Minha Vida. E vamos chegar até 3 milhões no final deste governo.
2: O presidente Lula defendeu investimentos em infraestrutura social e o acesso da população a serviços públicos essenciais.
6: Dinheiro bom é dinheiro investido em obra, em educação, em saúde, em ferrovia, em rodovia. É o dinheiro que gera mais dinheiro, que gera mais emprego, que gera mais renda, que gera mais desenvolvimento e que gera conquista para todo mundo. Esse é o dinheiro bom.
2: Somadas, as ações dessa sexta-feira representam mais de R$930 milhões em investimentos nas áreas de educação, saúde e habitação. Reportagem Pablo Mundim.
0: E o presidente Lula sancionou lei que cria a Universidade Federal do Esporte, vinculada ao Ministério da Educação.
1: A universidade vai, em um único local, desenvolver atividades de ensino, pesquisa, extensão e inovação, voltadas ao desenvolvimento da ciência do esporte.
0: Entre as finalidades estão capacitar profissionais para atuar em organizações esportivas e no treinamento de atletas e incentivar a produção de conhecimento científico e tecnológico na área.
1: Com sede em Brasília, a universidade poderá instalar campi em outros estados.
0: Mais fôlego para quem empreende no Brasil.
1: Essa semana, o governo federal anunciou medidas para quem trabalha como MEI.
0: Hoje foram anunciadas mais duas novidades: o Desenrola MEI, voltado para quem precisa regularizar dívidas fiscais,
1: e a expansão do Contrata Mais Brasil, plataforma que conecta os empreendedores que querem prestar serviços a órgãos públicos.
7: O Desenrola MEI vai permitir que microempreendedores individuais de todo o Brasil renegociem dívidas tributárias. A iniciativa vai atender mais de 3 milhões de MEIs que possuem pendências na dívida ativa da União. Serão atendidos empreendedores com débitos de até R$20 mil. Entre as facilidades inéditas está o parcelamento dos débitos em até 145 meses ou mais de 12 anos. Os descontos desconto sobre juros, multas e encargos legais podem chegar a 70%. Annelise Lenze procura

0: Senadora da Fazenda Nacional explica o objetivo.
1: É um programa de transação tributária customizado para sustentabilidade do pagamento e para saúde financeira desses MEIs e que vem fechar o ciclo de estímulo a novos créditos, a novos negócios, ao desenvolvimento econômico e social e a proteção também, proteção social de cada um desses MEIs.
0: Outra nova medida é a expansão do Contrata Mais Brasil, que facilita a contratação de microempreendedores individuais. O profissional se cadastra na plataforma e pode prestar serviços para os governos federais, estaduais e municipais, como pintura, manutenção, entre outros. O programa agora terá 141 atividades econômicas contempladas. Antes eram 107. Foram incluídos serviços como alimentação, fotografia, produção cultural, estética e organização de eventos. Além disso, mais instituições estão aderindo à plataforma. Quase 90 novos órgãos aderiram ao sistema, incluindo o Banco do Nordeste e a Fiocruz. O ministro do Empreendedorismo, Paulo Pereira, fala quantos empreendedores podem ser alcançados com as mudanças.
2: Bancos públicos, empresas estatais, serviços federais passam a incluir os seus serviços no Contrata Mais Brasil, ao mesmo tempo que mecanismos de busca ativa desses MEIs farão um esforço para incluir algo como um potencial de 5,5 milhões de MEIs, algo como que pode chegar a 6 milhões de MEIs na plataforma pública. Então, uma plataforma de compras públicas voltada para os MEIs.
0: Os anúncios fazem parte de uma série de medidas anunciadas para os microempreendedores. Na segunda-feira, o presidente Lula já havia enviado ao Congresso Nacional a proposta de reajuste do teto de faturamento do MEI, de 81 mil para 140 mil por ano. Atualmente, o Brasil possui mais de 16 milhões de microempreendedores individuais. Reportagem Gabriela Noronha.
3: Quem tem interesse em participar do Desenrola MEI poderá acessar o sistema a partir do dia 6 de julho no site www.regularize.pgfm.gov.br.
4: O programa Gás do Povo agora chega a 100% dos inscritos no Cadastro Único de Programas Sociais do Governo do Brasil.
3: São mais de 15 milhões de recargas do botijão de gás de 13 quilos que estarão disponíveis aos beneficiários a partir do próximo dia 10 de julho.
5: Para a dona de casa Maria José de Carvalho, o botijão de gás na cozinha é motivo de alívio. Moradora do Sol Nascente no Distrito Federal, ela recebe o botijão gratuitamente por meio do programa federal Gás do Povo. Segundo Maria, foi graças ao programa que ela deixou para trás o fogão a lenha.
6: Quando eu morava no barraco de madeira, eu cozinhava na lenha, porque aqui é uma quadra que ninguém presta nada para ninguém, né? Agora melhorou um pouco.
5: Lançado em setembro de 2025 para substituir o antigo Vale Gás, o programa Gás do Povo é administrado pelos Ministérios de Minas e Energia e do Desenvolvimento e Assistência Social, Família e Combate à Fome. Segundo o governo federal, já são quase 15 milhões de recargas gratuitas realizadas em todo o Brasil desde o início do programa, como explica o ministro de Minas e Energia, Alexandre Silveira.
7: É 100% de cobertura. Já são 15 milhões de recargas. Hoje o país todo está coberto. Onde não tem revenda, as distribuidoras estão chegando com a entrega em veículos móveis e todo o público-alvo, que é o público do Cade Único, já recebe o botijão de gás, essa grande medida de proteção social.
5: Em julho, os beneficiários do programa poderão retirar a recarga gratuita do botijão de gás de 13 quilos a partir do dia 10. O benefício ficará disponível até 9 de agosto. A retirada do botijão pode ser feita diretamente nas 26 mil revendas credenciadas, espalhadas por mais de 4.800 municípios brasileiros. Com locução de Nazi Brum, reportagem de Gabriela Noronha.
4: O Escritório Nacional Antifacção foi inaugurado nesta sexta-feira, no Rio de Janeiro.
3: A nova estrutura, lançada pelo Ministério da Justiça e Segurança Pública, integra o programa Brasil contra o Crime Organizado.
4: O objetivo é apoiar as ações integradas desenvolvidas pelas forças de segurança pública.
3: Além do Rio de Janeiro, o escritório já está presente em São Paulo e estará posteriormente em Foz do Iguaçu, no Paraná.
4: Segundo o ministro da Justiça e Segurança Pública, Wellington César Lima, a medida quer aproximar a União dos principais centros de atuação do crime organizado no país.
8: visa exatamente que nós venhamos a nos aproximarmos mais das realidades específicas de determinados estados da federação, como no caso do Rio de Janeiro e São Paulo. Também teremos um ponto em Foz do Iguaçu. Fundamental que para a fluidez dessas informações locais, estabelecimento de estratégias customizadas específicas para cada realidade local, o Ministério da Justiça se faça presente.
3: Em 2016, foi sancionada uma nova lei contra o tráfico de pessoas, que virou um marco para o Brasil.
4: Ela aumentou a possibilidade de investigação, a criminalização e as penas, além de garantir maior assistência às vítimas.
3: Para celebrar os 10 anos da lei, novas parcerias foram firmadas para combater esse tipo de crime.
9: Disfarçado de oportunidade de trabalho no exterior, o tráfico de pessoas segue fazendo vítimas no Brasil. Uma nova rota identificada pelo Ministério da Justiça e Segurança Pública tem um destino líder, Camboja, na Ásia. 44 brasileiros foram aliciados no ano passado para atuarem em centros de crimes digitais naquele país, como explica o diretor do Departamento de Migrações da Secretaria Nacional de Justiça do Ministério da Justiça e Segurança Pública, Vitor Semple.
10: Brasileiros estão sendo vítimas de esquemas, os chamados scam centers, que são brasileiros sendo transportados, exportados por meio de aliciamento para o Camboja e para os outros países para dar golpes digitais em brasileiros aqui no Brasil.
9: No ano em que a Lei Brasileira de Enfrentamento ao Tráfico de Pessoas completa 10 anos, o Ministério da Justiça lançou duas parcerias para ampliar as ações de prevenção desse crime no país. A primeira é no campo dos esportes, com a criação de uma cartilha que orienta atletas, familiares, treinadores, dirigentes e demais profissionais sobre os riscos do aliciamento por falsas promessas de contratos e oportunidades esportivas. Para o coordenador-geral de inteligência esportiva do Ministério do Esporte, Diogo Silva, grandes eventos esportivos podem ajudar a dar visibilidade ao tema.
11: Colocando isso dentro do contexto atual que nós estamos vivendo, onde a Copa do Mundo Futebol Feminino vai ter a oportunidade de apresentar essa proposta para as pessoas e alertar as pessoas.
9: Outra iniciativa é a campanha da Agência Nacional de Aviação Civil para conscientização sobre tráfico de pessoas e trabalho escravo. De acordo com Diana Helena Ferreira, da Agência Nacional de Aviação Civil, profissionais que atuam em aeroportos são capacitados para reconhecer situações de risco e denunciar.
12: Por meio dos treinamentos, eles conseguem identificar sinais, né, que algumas, né, possíveis vítimas podem manifestar, como de nervosismo, às vezes não saber responder determinadas perguntas dos agentes, né, eles sabem um canal, por exemplo, para acionar a Polícia Federal ou outro órgão policial que esteja no aeroporto.
9: Os homens já foram maioria nos casos de tráfico para trabalho em condição análoga de escravo, mas dados recentes do Ministério da Justiça e Segurança Pública mostram que as mulheres passaram a ser as principais vítimas, principalmente quando se refere à exploração sexual. Quanto à faixa etária, a maioria das pessoas identificadas está em idade economicamente ativa, entre 18 e 59 anos. Reportagem Graziele Bezerra.
4: E mais um aliado no combate ao feminicídio.
3: Está em construção uma linha do tempo que mostra o caminho percorrido pelas vítimas de violência desde o primeiro boletim de ocorrência.
4: Com esse histórico, será possível criar mecanismos de alerta para a atuação preventiva das autoridades antes que o crime aconteça.
13: Os casos de feminicídio no Brasil recuaram 11,45% nos primeiros meses após o lançamento do Pacto contra o Feminicídio em fevereiro deste ano. Isso representa 30 vítimas a menos em relação ao mesmo período do ano anterior. Ainda assim, entre abril e maio, 232 mulheres foram assassinadas em razão do gênero. E para fortalecer a luta contra o feminicídio, uma nova estratégia está sendo desenvolvida. Trata-se de uma linha do tempo que cruza dados dos boletins de ocorrência de violência doméstica registrados pelas vítimas. A ideia é agir preventivamente, como explica a idealizadora do sistema, Luana Teixeira, servidora da Secretaria Nacional de Segurança Pública.
14: O feminicídio, ele é o final de toda uma escalada da violência. A partir do momento que essa mulher entrar num ciclo de violência, no primeiro boletim de ocorrência, nós vamos emitir um alerta para todas as autoridades envolvidas, né? Para que ela não chegue no ápice do feminicídio, como a gente observou 15% morrem até 12 meses e 18% morrem até 24 meses. Nossa expectativa principal é essa, é salvar vidas em vez de contar as mortes.
13: A ferramenta faz parte do Centro Integrado Mulher Segura, uma estrutura dentro do Ministério da Justiça e Segurança Pública que usa inteligência e integração de dados para proteger mulheres em todo o Brasil. Para a construção da linha do tempo, foram reunidos dados das secretarias de segurança estaduais e do Banco Nacional de Boletins de Ocorrência. Com as informações, também é possível construir um histórico de atuação dos agressores, de acordo com Luana Teixeira.
14: Às vezes ele comete uma violência aqui no estado, mas aí vai para outro estado e lá não consta que ele cometeu essa violência, porque os sistemas não se conversam. E com Mulher Segura, você vai conseguir olhar tudo isso. Eu consigo ver que esse cara já fez, já praticou violência em vários outros estados.
13: Embora a plataforma ainda esteja em fase de estruturação, já conta com perfis específicos para delegacias e órgãos do judiciário, possibilitando notificações automáticas e a visualização do histórico da vítima e do agressor em diferentes estados. O próximo passo é integrar esses dados ao Sistema Único de Saúde para detectar casos de violência subnotificados. Reportagem Luciana Colares de Holanda.
3: O governo do Brasil finalizou a cessão da área da favela do Moinho para o governo de São Paulo.
4: O terreno na capital paulista era da União e abrigou cerca de 850 famílias.
3: Hoje, no ato de assinatura, a ministra da Gestão e da Inovação, Esther Dweck, destacou o atendimento habitacional às famílias como parte da negociação.
15: Acho que esse momento agora ele vai encerrar um capítulo e começar um novo, né? Justamente naquela área que era a favela do Moinho, que agora vai se tornar o Parque do Moinho. Para que a gente pudesse transformar aquela área num parque, a gente precisava garantir a moradia digna para as pessoas que estavam ali naquela região. O governo federal, por meio do Minha Casa Minha Vida, entraria com 180 mil e o governo do estado com 70 mil para permitir que as pessoas pudessem comprar uma casa de até 250 mil. A grande maioria pôde ficar no centro da cidade, porque essa é uma área extremamente central e essa era uma dos pleitos das famílias, que elas não fossem deslocadas do centro da cidade.
4: Até agora, 84% das famílias já estão com novos imóveis contratados.
3: O governo paulista terá 48 meses para concluir as obras de construção do novo parque.
4: Apoio às comunidades da Amazônia que atuam com produtos da biodiversidade.
3: Serão financiadas ações para fortalecer os negócios com foco na conservação ambiental.
16: O Fundo Amazônia vai investir até 230 milhões de reais para fortalecer negócios comunitários da sociobioeconomia em todos os estados da Amazônia Legal. O investimento vai ocorrer por meio do edital Prospera Amazônia, lançado pelo Ministério do Meio Ambiente e Mudança do Clima e que é fruto de um acordo de cooperação com o BNDES, o Banco Nacional de Desenvolvimento Econômico e Social. O edital vai selecionar organizações para oferecer serviços a empreendimentos comunitários que trabalham com produtos e serviços da sociobiodiversidade e que sejam formados principalmente por povos indígenas, quilombolas, extrativistas, ribeirinhos, agricultores familiares e demais povos e comunidades tradicionais. O apoio inclui assistência técnica, formação, capacitação, assessoria para gestão e regularização documental. Também contempla serviços de adequação sanitária e ambiental, certificação, agregação de valor, acesso a crédito e a mercados. Ao todo, o edital poderá apoiar ações em até 106 municípios da Amazônia Legal. A chefe do Departamento de Gestão do Fundo Amazônia do BNDES, Fernanda Garavini, destaca a importância dessa parceria entre o banco e o Ministério do Meio Ambiente e Mudança do Clima.
17: Com essa parceria, o Ministério de Meio Ambiente e Mudança do Clima e o BNDES, usando os recursos do Fundo Amazônia, pretendem transformar a produção sustentável dos territórios amazônicos em negócios mais estruturados, capazes de gerar renda, ganhar escala e acessar novos mercados, sem abrir mão da conservação da floresta e dos modos de vida dessas populações, que protegem a floresta.
16: Gerido pelo BNDES, sob coordenação do Ministério do Meio Ambiente e Mudança do Clima, clima, o Fundo Amazônia já apoia mais de 150 projetos, estando presente em 73% dos municípios dos 9 estados da Amazônia Legal. Reportagem André de Barros Lima.
4: O Exame Nacional do Ensino Médio 2026 já contabiliza mais de 5 milhões de inscritos.
3: É o maior número já registrado pelo exame desde 2022.
4: Entre as principais novidades dessa edição está a inscrição automática dos estudantes concluintes do ensino médio da rede pública.
3: Outra mudança foi o aumento no número de municípios onde as provas serão realizadas.
4: Nesse ano, o exame será aplicado nos dias 8 e 15 de novembro em todos os estados e no Distrito Federal.
3: É a principal porta de entrada para a educação superior no Brasil.
4: É utilizado para ingressar em universidades públicas por meio do Sistema de Seleção Unificada, o SISU, ou em instituições privadas pelo ProUni, o Programa Universidade para Todos.
3: Também é utilizado por estudantes que buscam financiamento em instituições de ensino pelo FIES.
4: E fique de olho, as inscrições para quem quer participar do FIES abrem no dia 14 de julho.
18: O Ministério da Educação publicou o edital do processo seletivo do FIES, Fundo de Financiamento Estudantil, para o segundo semestre de 2026. As inscrições são gratuitas e estarão abertas de 14 a 17 de julho, exclusivamente pela internet no endereço acessounico.mec.gov.br/FIES. Neste ano, o MEC oferece mais de 112 mil vagas para o FIES, considerando os processos seletivos do primeiro e do segundo semestre. Para se inscrever, é necessário ter participado do Exame Nacional do Ensino Médio, o Enem, a partir da edição de 2010. No exame, o candidato deve ter obtido média aritmética de, no mínimo, 450 pontos nas 5 provas, sem ter zerado a redação. Além disso, não deve ter participado na condição de treineiro. Outra exigência é possuir renda bruta familiar mensal por pessoa de até 3 salários mínimos. O resultado da pré-seleção na chamada única vai ser divulgado no dia 30 de julho. Reportagem Júlio César de Oliveira.
3: A Advocacia Geral da União notificou hoje a Google, controladora do YouTube, para que retire do ar perfis que promovem e facilitam a criação de plataformas de apostas não autorizadas a operar no país.
4: Os perfis em questão divulgavam conteúdos com tutoriais de como criar uma plataforma de cassino, por exemplo, ou de estímulo ao jogo do bicho, que é proibido pela legislação brasileira.
3: Apostas de cota fixa, como as chamadas bets, só podem ser exploradas mediante prévia autorização do Ministério da Fazenda.
4: E essas foram as notícias do Governo do Brasil.
3: Uma realização da Secretaria de Comunicação Social da Presidência da República.
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3: Fique agora com as notícias do Poder Judiciário e do Congresso Nacional. Boa noite, bom fim de semana.
4: A gente volta na segunda-feira. Boa noite.
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20: Você vai ouvir agora notícias do Poder Judiciário.
21: Presidente do STF defende a atuação conjunta das cortes latino-americanas para proteger a democracia.
22: STJ julga primeiro repetitivo em sessão totalmente virtual e define requisitos para justiça gratuita a pessoas jurídicas.
21: ST recebe relatório sobre estudo inédito sobre a exclusão de pessoas LGBTQIAPN+ no mercado de trabalho.
22: Boa noite, eu sou Marcela Luiz.
21: E eu sou Walter Lima.
22: O presidente do Supremo Tribunal Federal e do Conselho Nacional de Justiça, ministro Edson Fachin, defendeu uma atuação articulada entre as cortes constitucionais da América Latina para fortalecer a proteção da democracia, da independência judicial e dos direitos fundamentais.
21: A declaração foi feita durante o 31º encontro de tribunais, cortes e salas constitucionais da América Latina e do Caribe, realizado em Montevidéu, no Uruguai. Fernanda Porto.
23: No evento, Fachin disse ainda que o reconhecimento da democracia como um direito humano autônomo, como está sendo debatido pela Corte Interamericana de Direitos Humanos, poderá fortalecer juridicamente a independência do Poder Judiciário, a autonomia dos tribunais constitucionais, a integridade dos processos processos eleitorais, os mecanismos de freios e contrapesos, além da proteção das liberdades fundamentais.
22: O Conselho Nacional de Justiça encerrou o primeiro semestre de 2026 com 326 processos julgados pelo plenário e mais de 6 mil processos analisados e arquivados.
21: No período, o órgão também aprovou normas e definiu políticas para o judiciário em todo o país. Marcelo Della Libera.
0: O balanço divulgado pelo CNJ mostra que nos seis primeiros meses do ano, o plenário realizou 24 sessões, entre presenciais e virtuais. O colegiado também aprovou 15 resoluções de cumprimento obrigatório pelos tribunais e 3 recomendações sobre boas práticas em áreas como gestão processual, inovação tecnológica, direitos humanos, acesso à justiça e melhoria da prestação jurisdicional. Na área disciplinar, o plenário do Conselho julgou 10 procedimentos administrativos disciplinares e aplicou sanções em 8 deles. Também determinou o afastamento cautelar de 9 magistrados durante a tramitação dos processos e analisou 9 revisões disciplinares com aplicação de pena de disponibilidade em 2 casos.
22: Pela primeira vez, o STJ julgou um recurso repetitivo em sessão totalmente virtual.
21: Na ocasião, foram estabelecidos critérios para a concessão da gratuidade de justiça a pessoas jurídicas. Fátima Uchoa.
1: A tese fixada pela Corte Especial do STJ sob o rito dos repetitivos deve ser seguida por todos os juízes e tribunais do país ao analisarem a mesma questão de direito. O colegiado definiu que a pessoa jurídica deve apresentar informações que permitam avaliar a real situação econômico-financeira, não sendo suficiente demonstrar inatividade ou redução do faturamento. Segundo o ministro relator Luiz Felipe Salomão, a concessão da gratuidade de justiça segue regras diferentes para pessoas físicas, que têm presunção relativa de veracidade na declaração de insuficiência de recursos, enquanto a pessoa jurídica deve comprovar não ter condições de arcar com as despesas processuais.
22: Um estudo inédito foi feito sobre a exclusão de pessoas LGBTQIAPN+ no mercado de trabalho.
21: O relatório foi entregue ao TST. Mila Amaral.
2: O levantamento foi realizado pelo Banco Mundial em parceria com o Ministério dos Direitos Humanos e da Cidadania e outras organizações. De acordo com o documento, a exclusão de pessoas LGBTQIAPN+ no mercado de trabalho tira da economia brasileira mais de 94 bilhões por ano. Isso acontece porque essa população é mais atingida pelo desemprego e pela informalidade e recebe salários menores. Os dados mostram que o desemprego entre pessoas LGBTQIAPN+ é de 15,2% e mesmo empregados eles ganham em média 10% a menos.
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22: Uma boa noite.
21: Bom fim de semana e até segunda-feira.

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1: Eu sou Paula Groba.
2: E eu sou Ricardo Nakaoka.
1: E estes são os destaques de hoje do Jornal do Senado, que começa agora.
2: Perfis falsos na internet podem virar crime.
1: Comissões debatem impactos do vício em apostas. Casos de ludopatia crescem 140% no SUS.
2: Aprovado reajuste anual para acesso ao microcrédito.
1: Boa noite.
2: Boa noite.
1: Criar um perfil falso para enganar outras pessoas pode passar a ser crime específico no Brasil.
2: A Comissão de Segurança Pública aprovou o projeto que inclui no Código Penal o crime de falsa identidade digital para punir a prática conhecida como catfishing, usada em golpes, assédio e outros tipos de fraude. Repórter Bruno Lourenço.
3: O projeto de lei cria no Código Penal o crime de estelionato ou fraude por meio de falsa identidade digital. O senador Hamilton Mourão do Republicanos do Rio Grande do Sul destacou que a criação de perfis falsos deixou de ser uma mera travessura online para se transformar em uma ferramenta de crimes graves, como a extorsão financeira e a chantagem íntima, gerando prejuízos severos à saúde mental e ao bolso das vítimas.
4: Catfishing é a prática de criar uma identidade falsa online com o objetivo de enganar, explorar, assediar ou fraudar outras pessoas, geralmente em redes sociais ou aplicativos de namoro. Os motivos para o catfishing variam desde a busca por atenção ou bullying, até crimes graves como golpes financeiros, românticos ou de investimento em criptomoedas, que resultam em perdas financeiras substanciais para as vítimas. Extorsão e chantagem por meio de imagens íntimas ou informações pessoais compartilhadas pelas vítimas, chamada sextorção e roubo de identidade.
3: A proposta estabelece que a punição seja agravada se a fraude for cometida com o uso de ferramentas automatizadas, perfis robôs ou se visar a exploração financeira de pessoas vulneráveis como idosos.
1: E processos de violência doméstica poderão ter análise mais rápida na justiça.
2: Avançou o projeto que garante prioridade aos juizados especializados na tramitação das ações previstas na Lei Maria da Penha. Repórter Rodrigo Rezende.
5: Os juizados de violência doméstica e familiar contra a mulher terão prioridade em relação à chamada justiça comum na análise dos processos relacionados à Lei Maria da Penha. Projeto com esse objetivo foi aprovado pela Comissão de Direitos Humanos. A relatora, senadora Ana Paula Lobato, do PSB do Maranhão, ressalta que essa medida impede conflitos entre órgãos judiciais e dá mais segurança para a mulher vítima de agressão. O relatório de Ana Paula Lobato foi lido na CDH pelo senador Rogério Carvalho, do PT de Sergipe.
6: Ao instituir órgãos judiciais especializados com competência civil e criminal para o processo, julgamento e execução das causas decorrentes dessa violência, a Lei Maria da Penha buscou evitar a fragmentação do atendimento, decisões potencialmente contraditórias e a peregrinação da vítima por múltiplos juízos, assegurando tutela mais efetiva e concentrada.
5: O projeto foi apresentado pela deputada federal Laura Carneiro, do PSD do Rio de Janeiro, e agora será analisado pela Comissão de Constituição e Justiça.
1: E a Câmara dos Deputados pode votar nos próximos dias o chamado PL da Misoginia, um projeto aprovado pelo Senado, que equipara o crime de ódio contra mulheres ao racismo.
2: A proposta torna a prática inafiançável e imprescritível e prevê penas mais duras para quem discriminar as mulheres. A reportagem é de Yasmin Rodrigues.
7: O projeto de lei aprovado pelo Senado em março inclui a misoginia entre os crimes de preconceito e discriminação já previstos na legislação brasileira. Assim como nos crimes de racismo, a conduta passa a ser considerada inafiançável e imprescritível. A autora do projeto, senadora Ana Paula Lobato, do PSB do Maranhão, afirmou que o objetivo é enfrentar um tipo de violência que muitas vezes antecede as agressões físicas e feminicídios.
8: Estatística crescente da violência doméstica que chega até o feminicídio. Então, antes de chegar no feminicídio, se sofre a violência psicológica, a violência financeira, a violência doméstica, para enfim chegar no feminicídio. Para diminuir os casos de feminicídio, a gente precisa primeiramente combater a violência.
7: A matéria recebeu parecer favorável da relatora, senadora Soraya Tronic, do PSB de Mato Grosso do Sul. Se os deputados aprovarem o texto sem alterações, a proposta segue diretamente para a sanção presidencial.
1: Uma audiência pública das Comissões de Direitos Humanos e de Assuntos Sociais discutiu os impactos das apostas esportivas online no Brasil.
2: O debate apontou que a crescente expansão das bets no país exige medidas de proteção aos consumidores. Repórter Patrícia Oliveira.
9: Para os debatedores, os efeitos das apostas esportivas online sobre o endividamento das famílias e a saúde mental dos brasileiros exigem medidas de proteção ao consumidor. Além do cadastramento do CPF nos sites de aposta, também seria necessária a declaração de renda para o controle do valor apostado e a redução da publicidade das bets. O psiquiatra Hermano Tavares destacou o aumento de casos de jogo compulsivo, o vício que afeta um em cada cinco apostadores.
10: É como se fosse uma droga, gente. O SUS teve mais de 100% de aumento de demanda de tratamento para jogo nesse período.
9: O senador Eduardo Girão, do Novo do Ceará, defende o fim das apostas online.
11: Copa do Mundo acontecendo durante esse mês, explodiu a propaganda. Na minha opinião, deveria acabar, proibir. Seja o governo enviando um projeto ou o próprio parlamento deliberar pelo fim.
9: Além de outras propostas em tramitação, um pacote de projetos reunidos pela senadora Damares Alves do Republicanos do Distrito Federal restringe a publicidade das bets e proíbe a ação de influenciadores digitais.
1: Os atendimentos a pessoas com dependência em jogos de apostas no SUS cresceram 140% entre 2018 e 2025. O dado foi apresentado na audiência pública pela coordenadora do Departamento de Saúde Mental, Álcool e Outras Drogas do Ministério da Saúde, Gabriela de Andrade.
2: Para a senadora Damares Alves, do Republicanos do Distrito Federal, a expansão das apostas esportivas já afeta a saúde pública e a economia, o que reforça a necessidade de medidas para enfrentar a ludopatia.
12: Quanto tudo isso está custando para o Brasil? O que está arrecadando? Está compensando os danos e prejuízos que os cofres públicos vão ter e já estão tendo?
1: Os limites para o acesso ao microcrédito podem deixar de ficar defasados.
2: A Comissão de Assuntos Econômicos aprovou um projeto que atualiza esses valores anualmente, com base na inflação, para preservar o acesso de microempreendedores e trabalhadores informais ao crédito. O texto segue para a Câmara dos Deputados, se não houver recurso ao plenário. Repórter Marcela Cunha.
13: O projeto prevê a correção anual dos limites de endividamento para acesso ao Programa Nacional de Microcrédito Produtivo Orientado. O PNMPO oferece crédito para financiar atividades produtivas de microempreendedores, pequenos negócios e trabalhadores informais. Hoje, o Conselho Monetário Nacional estabelece dois limites, até R$21 mil em operações de microcrédito na mesma instituição financeira e até R$80 mil no total de operações de crédito no sistema financeiro, sem contar financiamento habitacional. Mas esses valores podem ficar defasados com o tempo. O relator, senador Laércio Oliveira, do Progressistas de Sergipe, afirmou que manter os limites sem correção pela inflação reduz ano a ano o acesso dos pequenos empreendedores ao microcrédito.
14: Mais do que facilitar o acesso ao financiamento com taxas justas, a política de microcrédito atua como um motor de incentivo e profissionalização para os microempreendedores. Em vez de apenas injetar dinheiro, o programa qualifica o tomador para que ele identifique o momento exato de buscar o empréstimo e saiba aplicá-lo com foco na produtividade.
13: Pelo texto aprovado, a atualização será anual pelo IGPM, índice usado para medir a variação de preços na economia.
2: Com edição de Paula Groba e trabalhos técnicos de João Lira, o Jornal do Senado fica por aqui. Acompanhe agora as notícias do Tribunal de Contas da União e da Câmara dos Deputados. Boa noite.
1: Uma boa noite e um bom fim de semana.
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20: Deputados definem novas regras para fiscalizar despesas com educação.
21: O projeto cria medidas de saúde para pessoas afetadas por jogos de azar.
20: Avança a proposta que retoma incentivos para o programa Mais Médicos.
22: Boa noite. Comissão de Educação aprova incentivo ao programa Mais Médicos. O repórter José Carlos Oliveira tem as informações.
23: A Comissão de Educação da Câmara dos Deputados aprovou o projeto de lei que retoma incentivos ao programa Mais Médicos, que haviam sido revogados em 2025, diante da lei que criou o programa Agora Tem Especialistas. O texto aprovado permite que os candidatos aos programas de residência médica recebam 10% de pontuação adicional durante o processo seletivo, desde que tenham cumprido integralmente pelo menos um ano de ações em projetos e programas dos Ministérios da Saúde e da Educação, como é o caso do Mais Médicos. Para o relator da proposta, deputado Ismael, do PL de Santa Catarina, a medida tem baixo custo, é fácil de ser operacionalizada e, na prática, vai atrair mais jovens profissionais para o programa Mais Médicos.
24: A gente sabe da importância da presença do programa Mais Médico nesses pequenos municípios. E o projeto do deputado Ismael Alexandrino permite que especialistas em medicina também adentrem ao programa Mais Médico, permitindo um maior acesso da nossa população à saúde, tão fundamental, uma das prioridades, sem dúvida, desafiantes para o nosso país.
23: A proposta de retomada de incentivos ao programa Mais Médicos ainda vai passar pelas análises das comissões de saúde e de Constituição e Justiça. Da Rádio Câmara de Brasília, José Carlos Oliveira.
20: Orlando Silva, do PCdoB de São Paulo, comemora a aprovação na Comissão de Constituição e Justiça do projeto que veda o ensino à distância nos cursos da área da saúde. Segundo ele, a formação presencial é indispensável para garantir a qualificação dos futuros profissionais.
22: Orlando Silva acredita que a medida preserva a qualidade dos serviços prestados à população e evita a formação de profissionais com diferentes níveis de preparo. O deputado também defende a rápida tramitação da proposta no Senado.
19: Trabalho.
20: Professora Luciene Cavalcante, do PSOL de São Paulo, apoia a instituição do piso nacional para os profissionais não docentes da educação. Segundo ela, a proposta garante valorização aos trabalhadores da educação básica e prevê remuneração equivalente a 75% do piso do magistério.
22: Professora Luciene Cavalcante afirma que o projeto conta com fonte de financiamento por meio do Fundeb e pede prioridade para a votação no Senado. Ela argumenta que a medida corrige uma injustiça salarial e reconhece o trabalho dos profissionais que atuam diariamente nas escolas.
19: Educação.
20: Foram aprovadas novas regras para fiscalização de despesas públicas com educação. A repórter Paula Bittar acompanhou a votação.
25: A Comissão de Constituição e Justiça da Câmara aprovou uma proposta que define regras para acompanhar e avaliar gastos com educação nos estados e municípios. O texto aprovado confere um papel central ao Sistema de Informações sobre Orçamentos Públicos em Educação, SIOP, um sistema eletrônico gerido pelo Fundo Nacional de Desenvolvimento da Educação, o FNDE, que coleta, processa e disponibiliza dados sobre receitas e despesas com educação. O monitoramento da aplicação de recursos na educação será feito por esse sistema, que também será responsável por manter um portal voltado ao cidadão. Estados e municípios deverão publicar no SIOP até 30 dias após o fim de cada bimestre um demonstrativo com as receitas e despesas da educação. Se o relatório não for publicado, o governo federal poderá suspender as transferências voluntárias, com exceção das destinadas à educação, saúde e assistência social. Durante a discussão da proposta na comissão, o deputado Patrus Ananias, do PT de Minas Gerais, ressaltou a necessidade de garantir transparência nos gastos públicos.
26: Esse projeto me tocou muito o coração, porque eu penso que nós vivemos uma época em que nós aqui na Câmara dos Deputados, parlamentares, precisamos mandar um recado claro, passar uma imagem para o povo brasileiro da nossa correção, do nosso rigor, da nossa transparência na aplicação dos recursos públicos, que não podem ser destinados a projetos mirabolantes, a obras inacabadas, mas destinados prioritariamente às políticas públicas que promovem o desenvolvimento do nosso país.
25: O projeto que define regras para acompanhar e avaliar gastos com educação nos estados e municípios já pode seguir para análise do Senado, a menos que haja recurso para votação pelo plenário da Câmara. Da Rádio Câmara, de Brasília, Paula Bittar.
0: Saúde.
3: Hélio Lopes, do PL do Rio de Janeiro, é autor de projeto que estabelece diretrizes para a caderneta de saúde da gestante e do bebê no SUS. Entre as medidas previstas, o texto determina o uso de terminologia baseada no sexo biológico e veda a adoção de linguagem neutra.
25: Segundo Hélio Lopes, a proposta também define que as cadernetas de pré-natal sejam voltadas exclusivamente à proteção da saúde da mãe e do bebê, sem conteúdos que estimulem a interrupção da gestação. O projeto ainda prevê orientações sobre denúncia e proteção em casos de violência sexual.
3: Projeto de Felipe Beccari, do Podemos de São Paulo, cria uma política de incentivo à produção e ao acesso a medicamentos genéricos de uso veterinário. O deputado propôs estímulos para empresas que produzem esses medicamentos e adotem políticas de preços mais acessíveis.
25: De acordo com Felipe Beccari, a medida busca reduzir os custos dos tratamentos veterinários e ampliar o acesso da população aos cuidados com os animais. Ele acredita que o fortalecimento do mercado de genéricos pode estimular a concorrência, beneficiar tutores e contribuir para o bem-estar animal.
0: Direitos humanos.
3: O projeto cria uma pensão especial para pessoas que adquirirem deficiência permanente em decorrência de violência doméstica. Um dos autores da matéria, Dimas Gadelha, do PT do Rio de Janeiro, explica que a ideia é indenizar as vítimas sem renda suficiente para garantir o próprio sustento.
25: O texto também dispensa o tempo de carência para a concessão de benefícios às vítimas. De acordo com Dimas Gadelha, a proposta ainda prevê mecanismos para que o Estado busque o ressarcimento dos gastos junto aos agressores.
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0: Ciência e tecnologia.
3: Está pronta para ser votada no plenário da Câmara a proposta que cria uma política para auxiliar na saúde de pessoas afetadas por jogos de azar. A repórter Mônica Tati tem mais informações.
5: A Comissão de Constituição e Justiça da Câmara dos Deputados aprovou o projeto de lei que institui política para atender pessoas e famílias que foram afetadas pelos jogos de apostas. O texto cria a Estratégia Nacional de Atenção Integral às pessoas com necessidades decorrentes das práticas de jogos e apostas. Entre outros pontos, aborda a prevenção, a redução de danos, a proteção e a reinserção social de pessoas que tenham problemas com vícios em jogos. A relatora na comissão, a deputada Laura Carneiro, do PSD do Rio de Janeiro, afirmou que a proposta tem relevância social e sanitária, devido aos efeitos das apostas sobre a saúde mental, a vida familiar e a proteção de grupos vulneráveis. Já o autor do projeto, o deputado Rui Carneiro, do Podemos da Paraíba, informou que o número de pessoas atendidas pelo SUS, o Sistema Único de Saúde, com problemas associados ao jogo patológico, passou de 108 para 1.200 entre 2018 e 2023.
6: Os jogos de azar no Brasil se transformaram numa questão gravíssima de saúde pública. Esse é a moral principal do nosso projeto, dar uma resposta às pessoas que, junto com os seus familiares, estão vivendo essa nova realidade do Brasil, inclusive uma das maiores causas do endividamento do brasileiro. Então, o objetivo é preparar a estrutura, sobretudo de saúde, nas unidades básicas de saúde, nos CAPs, para atender esse novo tipo de paciente, vamos dizer assim, que precisa de socorro.
5: O projeto que cria uma política de atenção às pessoas com problemas com jogos de apostas já foi aprovado por todas as comissões e aguarda a votação do plenário da Câmara. Da Rádio Câmara de Brasília, Mônica Tati.
7: Justiça.
20: Adriana Ventura, do Novo de São Paulo, pede a instalação de uma CPMI para investigar o Banco Master e acusa o governo de priorizar gastos com publicidade em vez de áreas como saúde. Ela defende o combate à impunidade e a responsabilização dos envolvidos em crimes.
22: Adriana Ventura também faz críticas ao governo federal e cita investigações da Polícia Federal envolvendo o Banco Master e integrantes da base governista. Segundo ela, as denúncias reforçam a necessidade de aprofundar as apurações sobre possíveis casos de corrupção.
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7: Comissões.
20: A Comissão de Administração da Câmara debate experiência de ouvidorias externas em defensorias públicas. O repórter Luiz Cláudio Canuto tem os detalhes.
9: 20 unidades da federação têm ouvidorias externas em suas defensorias públicas, que funcionam como órgãos auxiliares e autônomos para garantir o controle social, a transparência e a participação da sociedade civil. As ouvidorias externas não pertencem à carreira da defensoria e seus integrantes são eleitos a partir de listas tríplices com representantes da sociedade. Criadas pela Constituição de 88, as defensorias públicas são instituições estatais que garantem assistência jurídica integral e gratuita à população que não possui recursos financeiros para contratar um advogado. Elas atuam na defesa dos direitos individuais e coletivos e na promoção dos direitos humanos. A Comissão de Administração e Serviço Público da Câmara dos Deputados debateu a experiência das ouvidorias externas das defensorias públicas com representantes do setor. A audiência pública foi presidida pela deputada Fernanda Melchiona, do PSOL do Rio Grande do Sul, autora também do pedido para a realização do debate.
10: 20 estados já têm a defensoria, a ouvidoria da defensoria pública, que é um órgão do controle social, que não é da carreira da instituição e que é eleita pelos movimentos sociais populares. E por que eu estou fazendo esse preâmbulo? Porque é o único órgão do sistema judicial que tem esse controle externo, externo mesmo, que não é da carreira, que não tem aquele elemento corporativo. Isso é muito importante.
9: Os estados que não têm ouvidorias externas nas defensorias públicas são Espírito Santo, Sergipe, Alagoas, Tocantins, Mato Grosso do Sul, Amazonas, Roraima e Rio Grande do Norte. A Defensoria Pública da União conta com uma ouvidoria geral composta por representantes da sociedade civil. O projeto apresentado no Senado Federal muda a lei de responsabilidade fiscal e destina limite de até 2% da receita das unidades federativas para o orçamento das defensorias públicas, a fim de garantir autonomia financeira. A proposta também impede contingenciamentos severos no sistema de assistência jurídica gratuita. Da Rádio Câmara de Brasília, Luiz Cláudio Canuto.
7: Economia.
22: Florentino Neto, do PT do Piauí, defende o projeto que autoriza a União a criar uma empresa estatal para atuar na distribuição de combustíveis e gás de cozinha. A proposta também permite ampliar a participação pública em refinarias e outras estruturas estratégicas para o abastecimento nacional.
20: No entendimento de Florentino Neto, a medida fortalece a soberania energética e protege o país em situações de desabastecimento. Ele considera ainda que a iniciativa contribui para a estabilidade da oferta de combustíveis, além de proteger os consumidores contra aumentos abusivos.
22: Glauber Braga, do pessoal do Rio de Janeiro, apresentou o projeto que revoga a lei do Programa Nacional de Desestatização. O deputado afirma que a proposta busca fortalecer a presença do Estado em áreas estratégicas, como energia, mineração, telecomunicações e infraestrutura.
20: Glauber Braga avalia que as privatizações reduzem a capacidade do poder público de planejar o desenvolvimento do país. Ele defende que empresas estatais atuem em setores essenciais para atender ao interesse da população, especialmente onde a iniciativa privada não vê lucro imediato.
1: Relações Exteriores.
22: Wilson Barroso, do PL de São Paulo, integra a Frente Parlamentar Mista em apoio à integração União Europeia-Mercosul, criada para acompanhar o acordo comercial entre os dois blocos. Ele detalha a importância da fiscalização legislativa para dar mais segurança às empresas brasileiras.
20: Adilson Barroso afirma que o acordo vai reduzir aos poucos impostos cobrados sobre milhares de produtos e serviços. O deputado aponta que a mudança pode facilitar as vendas do Brasil para outros países e atrair novos investimentos.
1: Agricultura.
22: Representantes da cadeia de produção do tabaco defenderam na Câmara uma proteção para o setor. A repórter Maria Neves nos conta quais as propostas.
2: Representantes da cadeia produtiva do tabaco reclamaram em audiência pública na Câmara dos Deputados que o sistema integrado de produção do setor está ameaçado no Brasil. De acordo com o deputado Heitor Schur, do PSD Gaúcho, que pediu a realização do debate, o aumento do número de produtores independentes e a carga tributária representam as principais ameaças à produção integrada de fumo no Brasil. Heitor Schur afirma que o sistema integrado foi construído há mais de 100 anos e engloba desde os produtores de fumo até a fabricação dos produtos derivados, como cigarro. O deputado argumenta que essa organização é importante para garantir aspectos como equilíbrio entre produção e demanda, assistência técnica e controle da qualidade dos insumos. Com o crescimento dos produtores independentes, ele acredita que essa estrutura esteja ameaçada.
11: Nós temos diversas safras dentro de um ano. Uma vez era a safra do fumo, agora é a safra de verão, a safra de inverno, a safra de primavera. Está plantando e colhendo o ano inteiro. Talvez isso para a indústria seja muito bom, mas para o segmento que está lá no campo eu não vejo ganhar com isso. E ao mesmo tempo a gente percebe que cada vez tem mais produtores independentes plantando por conta, não sei se os insumos que eles usam são os corretos, e essas coisas acabam influenciando também o nosso setor.
2: Com o aumento da produção, Heitor Schur afirma que houve queda no preço do tabaco. O deputado sustentou que enquanto em janeiro a arroba do produto custava R$340, hoje está sendo vendida por R$260. Da Rádio Câmara de Brasília, Maria Neves.
20: Marcelo Moraes, do PL do Rio Grande do Sul, defende a securitização das dívidas dos produtores rurais do estado. Na visão do deputado, a medida é essencial para permitir a renegociação dos débitos acumulados após anos de estiagem e das enchentes de 2024.
22: Marcelo Moraes afirma que os agricultores não pedem perdão das dívidas, mas condições para quitá-las. Ele também cobra a apreciação da proposta pela Câmara, alegando que a demora na votação agrava a crise no campo e compromete a economia gaúcha.
1: Meio ambiente.
20: Cabo Gilberto Silva, do PL da Paraíba, critica a atuação de órgãos federais durante operações de fiscalização ambiental em Novo Progresso, no Pará. Segundo o deputado, as ações truculentas provocam conflitos com produtores rurais e moradores da região.
22: Cabo Gilberto Silva pede ao governo federal que reveja a atuação dos órgãos responsáveis pela fiscalização ambiental na região. No entendimento do parlamentar, é necessário garantir o cumprimento da legislação sem comprometer os direitos dos produtores.
20: Joaquim Passarinho, do PL do Pará, também denuncia a truculência de órgãos federais durante a operação de fiscalização ambiental em Novo Progresso. O deputado defende que a fiscalização seja conduzida com respeito à população e prioridade para medidas de orientação.
22: Joaquim Passarinho cobra do governo ações para acelerar a regularização fundiária e ambiental na região. Segundo o parlamentar, é preciso garantir segurança jurídica aos produtores e conciliar a proteção do meio ambiente com o desenvolvimento das atividades econômicas locais.
20: Termina agora o jornal Câmara dos Deputados, produzido pela Rádio Câmara, com trabalhos técnicos de Wellington Teles e apresentação de Ana Raquel Macedo e Márcio Aquiles Sardi. Boa noite.

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4: Quatro casais de amigos no Texas decidiram envelhecer juntos de um jeito inovador. Construíram a Best Row, uma vila particular à beira do Rio Lano. Em vez de dividirem a mesma casa, eles criaram quatro microcasas sustentáveis de 37 metros quadrados, garantindo privacidade total para cada casal, enquanto uma construção maior serve de ponto de encontro para refeições e festas. O projeto une arquitetura inteligente, materiais ecológicos e uma convivência harmoniosa com a vida selvagem local. É a prova de que viver perto dos amigos funciona muito bem, desde que cada um tenha a sua própria chave no fim da noite. Se fosse construir sua vila hoje, quem seriam os vizinhos escolhidos por você, hein?
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0: rápida quando você puxar. Sem quebrar o ovo, é claro, né? É a agilidade pura da sua cozinha.
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